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0: Muito bem, estamos de volta aqui com o programa Free Love, aqui na 87,9, o Baitaba FM, a rádio da comunidade. E até às 22 horas, você ouve lindas canções no programa mais romântico do rádio brasileiro, programa Free Love. Manda um abraço ao pessoal maravilhoso ouvindo a nossa programação lá em Aurelino Leal. Pessoal maravilhoso aí de Aurelino Leal, aquele abraço para vocês, obrigado mesmo pelo carinho da audiência. Para você também, Faisqueira, o pessoal maravilhoso de Faisqueira, ouvindo sempre a nossa programação, que coisa boa, né, gente? Para você também no Maria Olímpia, Novo Olímpia, pessoal também aí no bairro da Conceição, aquele abraço a todos vocês ouvindo a nossa programação. É o programa Free Love, até às 22 horas, comigo José Filho, sempre tocando fundo, lá no fundo do seu coração, com lindas canções, no programa mais romântico do rádio brasileiro, programa Free Love. E a gente vai com essa belíssima canção para você agora no programa Free Love, especialmente para você ouvindo a nossa programação, onde quer que você esteja, sintonizados na 87,9 Ubaitaba FM, aqui no programa Free Love.
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0: Muito bem, gente, estamos de volta aqui no programa mais romântico do rádio brasileiro, programa Free Love. Até às 22 horas comigo, José Filho, sempre te proporcionando momentos de muita paixão pelas ondas da 87,9 Ubaitaba FM. Nesta noite maravilhosa, com certeza lindas canções para você ouvir e curtir aqui no programa mais romântico do rádio brasileiro, programa Free Love. Manda um forte abraço a todos vocês ouvindo a nossa programação, onde quer que você esteja, com rádio ligado, volume escancarado e com certeza ouvindo a melhor programação do seu rádio. Programa Free Love, o programa mais romântico do rádio brasileiro. Músicas do passado, de presente para você. Obrigado mesmo pelo carinho da audiência. Eu sou José Filho e fico com vocês até às 22 horas no programa mais romântico do rádio brasileiro, programa Free Love.
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3: Legal, legal, pessoal. Já estamos de volta com o programa Free Love até às 22 horas. Comigo, José Filho, sempre te proporcionando momentos de muita paixão. Noite maravilhosa, com certeza, para você aí ouvindo a nossa programação. Que bom, né, gente? É sempre bom falarmos de amor através de lindas canções aqui no programa mais romântico do rádio brasileiro, o programa que com certeza te envolve em lindas canções e faz você voltar ao passado, aquele momento gostoso a dois e lindas canções, claro, que você só ouve aqui no programa mais romântico do rádio brasileiro. E você curte agora

0: fim das canções, com certeza, aqui no programa Prelove. Noite maravilhosa na sua 87,9 Ubaitaba FM e o programa mais romântico do rádio brasileiro, comigo José Filho, que fico com vocês até às 22 horas com música gostosa para você ouvir e com certeza se deliciar no que há de melhor no mundo da música romântica no programa Prelove.
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0: Vamos, Gabriel!
1: Que música linda, hein?
0: Felicidade imensa participar com vocês. Obrigado pelo carinho. Obrigado pelo convite.
1: Prazer demais, dá um abraço.
0: Que música apaixonada, que música linda, rapaz.

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onde está você agora? Quando a gente gosta, é claro.

Muito obrigado.

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oferecemos esta gileteada aos integrantes do Clube de Rodeios Independentes da cidade de Barretos e ao nosso grande amigo Edson Velote de Jaboticabal. 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

A festa maravilhosa vai chegando ao fim. Graças a Deus e a Nossa Senhora Aparecida, terminamos o nosso trabalho. Aqui ficam os abraços de Barra Mansa, Professor Tenório, Jair Celes, Carlos Rosa, Maestro Martínez, Jesus Belmiro, Ronaldo Violi, João Carvalho, a todas as comissões de clubes de rodeio, trofeiros, locutores, peões de todo o Brasil, e ao povão apaixonado Violi, João Carvalho, a todas as comissões de clubes de rodeio, trofeiros, locutores, peões

Beleza, bom dia, Ubaitaba, bom dia, Léo, Maraú, Itacaré, graças a Deus, Pai Poderoso, muito obrigado, Senhor Jesus, por este novo dia, por essa manhã maravilhosa, Senhor Jesus. Eu entrego a minha vida, a vida da minha família, dos meus ouvintes, direção, locutores, comerciantes, comerciários, todos entregues nas tuas mãos, em nome do Pai, do Filho e do Espírito Santo, meu Pai. Tomaste conta da gente, meu Pai. É, meu Pai, dá um dia de muita paz, saúde, Pai, o que a gente precisa é de Deus e saúde. Até Deus e saúde, pronto, já é uma grande coisa. Deus em primeiro lugar, porque você tem que ter fé, fé, fé. Então, fé tem que ter em quem? No Pai Poderoso, né? Nosso Pai Poderoso, muito obrigado, meu Pai. Perdoe pelos nossos pecados, livre a gente de todo mal, Senhor. Tudo que foi de ruim, perdoe, meu Pai. Pois entregamos as nossas vidas nas Tuas mãos, no nome do Pai, do Filho e do Espírito Santo. Quem crê, diga amém. Graças a Deus. Bom dia, meu povo lindo de Ubaitaba, meu povo lindo de Ouro Leal, meu povo lindo das fazendas, dos sítios, meu povo lindo daí, de todo canto que está ouvindo aqui, Ubaitaba FM, e que não esteja ouvindo. Esse povo é um povo bonito, povo de Deus. Todo esse povo é o povo de Deus. Ah, não, todo povo é o povo de Deus. Católico é povo de Deus. Evangélico, povo de Deus. Aqueles, né, que não acredita, eles é o quê? Filho de Deus. Só que ele é rebelde. Eles são rebeldes. São rebeldes, né? Mas eles têm que acreditar. É preciso confiar. Bom, eu fazendo a minha parte que eu acredito, né? Eu sou fã, sou apaixonado por Jesus. Eu sou apaixonado pelo meu Pai Poderoso. Se não fosse meu Deus, é como minha avó falava, eu não tinha nem mais osso. É? Não, tinha não. Não tinha nem mais osso, né? Porque são vários, né? O corpo da gente são vários ossos, né? Então, não tinha mais. Mas graças ao meu Deus maravilhoso, eu estou aqui adorando, buscando, né? Com essa energia maravilhosa, é gratidão a Ele mesmo e pronto. Né? É Ele mesmo e pronto, a palavra é essa. O dia já acordou, Luginho? Eu estava assim, você já acordou, Luginho? Já acordou? Noélia, lá do bairro Maria Olímpia, a cambista há 50 anos da UBU, já acordou? Está chamando o quê? A mulher de... Não, ela disse para mim que ia ter 50 anos que trabalha na UBU. É, cambista. Ela disse para mim, não foi, Noélia? Noélia, um abraço para você aí, no bairro Maria Olímpia aí, que mora pertinho aí, né? Isso aí. Agora, você sabe o que aconteceu? A noiva agora não quer muito falar com a gente, muito não. Quer a noiva daqui? A noiva é Lurdinha. Lurdinha. Sabe quem é Lurdinha? Ai, não consegui um morenão lá na minha a cidade onde eu nasci, porque antigamente lá era Ubaitaba, para quem não sabe, né? A pessoa fala, Maria, é filho, diz que é filho de Ubaitaba, e é filho de Gongugi, Pedrinhas, antigamente era Ubaitaba, aquele cartório era aqui, né? E era Ubaitaba, antigamente, essas ondas eram Ubaitaba, depois, né? Aí eu nasci sim, eu sou baitabense, mas eu nasci em Gongugi, Pedrinhas, né? Em Pedrinhas. E ela foi buscar o noivo lá em Gongugi. Saiu daqui de Ubaitaba, uma morena bonita, lógico, com essa

0: essa loja é cobiçada, falar a verdade, é possível, porque é bonita, direita, né? Bonita, direita. Foi buscar um noivo lá em Gongogi. Rapaz, eu vou te contar uma coisa, velho. É coisa que acontece nessa fumaça do gongo, viu? É a fumaça do gongo. Bagaceira Hits, vou te dizer, aparece cada coisa. Lurdinha do Acari Gostoso, Lurdinha. É, do perfume, né? É, Lurdinha direita, mulher do empréstimo, né? Uma mulher correria. Tudo que ela tem hoje, graças a Deus, o suor do rosto dela. Se noivou com uma pessoa lá de Gongogi. É. Agora neguei. Estou de manhã, 5 horas da manhã. Fica preocupado com a vida dos outros. Rapaz, que locutorzinho é esse? Se preocupando com a vida dos outros, rapaz.
1: Bom dia, meu amigo Neguei, a paz do Senhor Jesus. Já
0: Rapaz.
1: acordei, Neguei, que eu tava falando com o meu amor, Neguei.
0: Ah, meu Jesus
1: Cedo,
0: Cristo.
1: que todo dia antes dele sair pro trabalho, ele liga para mim de manhã
0: Viu?
1: para saber como eu
0: Viu aí?
1: passei a noite. Ele se preocupa comigo, Neguei. E você, tá bem? O Acari, Neguei, cadê Val, tá
0: Tá
1: bem?
0: bem, meu amor, tá
1: Jesus te
0: bem.
1: abençoe, Deus dê um dia abençoado, né? Deus
0: Amém.
1: proteja, te guarde.
0: Amém, meu
1: A
0: amor.
1: você e toda a sua família, essa cidade de Ubaitaba e todos os irmãos em Cristo Jesus, todos os amigos, todos os comerciantes, taxeiro, motoqueiro,
0: Amém.
1: taxista, todos nessa cidade. Que o Senhor guarde de orelha em alto, todos os circos vizinhos. Que Deus abençoe a todos, né? Dê um dia abençoado em nome de Jesus, né? Que Deus te abençoe, cubra de bênçãos e te livre você do mal, você e toda a sua família.
0: Amém.
1: Deus abençoe.
0: Amém, meu amor.
1: Neguei, no final do ano eu vou me embora, eu vou morar lá, vou morar em Gangugi do lado do meu coroa, Neguei. Vocês vão ficar assim no Rio de Janeiro, no Baitaba, mas
0: Não, não
1: eu
0: pode.
1: venho todo mês aqui.
0: Não, não, não, não, não, não. Do dia a gente não aceita isso. Case lá com o seu gongogiense, mas não abandone a gente aqui, não. Você sabe que você é uma peça preciosa aqui que a gente tem aqui em Ubaitaba, uma mulher de honra, de caráter, personalidade, né? E outra coisa, direita, trabalhadeira, a gente não aceita que aquele homem leve você lá para Gongogi, não, viu? Você vai, casa com ele, isso, convida a gente para o casamento, a gente vai, nós vamos, ou sei lá, palavra é essa aí. E tudo bem, mas você vai lá em vez em quando, mas vai para ficar lá, não, senhora, senhora. Aí você já quer demais. Aí, Lutinha, você já quer demais. Bora vir, gente! 5h54, toma!
2: Antes de fechar os olhos,
0: 5h54.

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0: Beleza, ó. Meu amigo velho lá de Faisqueira já tá tomando o LX pegador. Diz que gostou, né? Fala o nome dele aí, Neguei. Espera aí que eu falo no instante o nome dele, viu? Neguei, oi. Manda um abraço de Rosa, rapaz.
2: Bom dia, Neguei. Como é que está? Passou a noite?
0: Bem, Rosinha.
2: A sua família passou bem?
0: Bem, graças a Deus, graças bem. A Deus. Graças
2: o meu batata... A cozida de noite.
0: Ah, vem você, já vem você.
2: Alegre.
0: Ah, sim.
2: Eu gosto de você comer batata cozida.
0: Aí.
2: O oimpinho.
0: Aí.
2: Bem. Tá lembrança, galera. Aí. E a galera que eu tô bem, da Rua da Saudade, da Rua do Esquenta Pandeiro.
0: Sim, sim, sim.
2: Do Escorrega.
0: Isso.
2: Eu tô bem, graças a Deus.
0: Graças a Deus. Ó, gente.
2: Deus que dê bom dia.
0: É, gente. Ó, Deus só tem coisas boas pra dar pra gente, ó. Deus só tem coisas boas para dar pra gente. Deus só tem coisas boas para dar pra gente. Deus faz a gente dormir bem. Deus dá paz a gente, dá tranquilidade. Deus só tem coisa boa para dar pra gente. Fala, Rosa.
2: Mas ninguém, tu não passa minha música mais não, né? Tá certo. Oh. Eu vou lhe pegar quando eu me achar no meio da rua aí, tô machado do seu carro, você vê.
0: Ô, Rosinha, Qual é a sua música que você quer, Rosinha? Eu já esqueci, menina. Rapaz, você sabe, eu tô um velho esquecido, rapaz. Quem vê minha voz assim pensa que eu sou um menino novinho, né? Mas eu sou um velho esquecido, rapaz. Qual é a música, Rosinha? Fala de novo aí, meu amor. Rosa lá do Esquita Pedreira, Rosa do Ovo Gostoso. Eu comi o ovo de rosa. Eu gostei do ovo de rosa. Agora, essa é meu bem aqui. Essa gosta de mim, viu? Deixa eu ver esse outro.
2: Tu vai pra casa da tua mulher, né? Não é pra cá, não, viu?
0: Esse áudio eu gosto demais, viu? Esse áudio eu gosto demais. Fala, minha amiga Tina.
2: Bom dia, neguei. Bom dia.
0: Bom dia, Tina.
2: Na paz do Senhor Jesus.
0: Amém, meu amor. Amém.
2: Que Deus te proteja.
0: Sim, amém.
2: O Baitaba, você.
0: Amém, bebê.
2: Orelino.
0: Sim, bebê, fale.
2: Bom dia, neguei. Bom dia a toda a rádio do Baitaba.
0: Sim, meu amor.
2: Orelino Leal. Todos aqui, meus colegas, minhas colegas.
0: Sim.
2: Em nome do Senhor Jesus. Que Deus proteja todo mundo, todos. Na paz do Senhor Jesus, em nome do Pai e do Filho e do Espírito Santo. Amém. Tá bem, neguinho? Na fumaça do gongo.
0: Bem, graças a Deus, meu amor. Fale de novo, fale.
2: Tu também não passar meu áudio.
0: Eu aí,
2: vou te pegar, que eu já te encontro aí na rua, viu?
0: Sim, meu amor, sim.
2: Viu, neguinho?
0: Sim. Vem cá, eu não posso ir aí.
2: Ai, Tina.
0: Eu não posso ir aí, Tina, tomar um café na sua casa. Não posso não, é? Eu vou pra aí, sim.
2: Tu vai pra casa da tua mulher, né? Não é pra cá, não, viu?
0: Tina. Ô, meu amor, que beleza. Rádio Globo, aniversário hoje esse dia, não foi, Grominho? Como é que tá você, Grominho? Como é que tá você? Eu aqui vi o bolo, rapaz, você aqui na Rádio Globo, tu é ruim, viu? Tu não trouxe um pedaço de bolo pra seu amigo, neguei, rapaz. Ô, Léo, Rádio Globo, levou um pedaço de bolo pra você, Léo? Ei, Léo, da Tele Bahia, levou? Hã? Porque, rapaz, o cara não levou. Olha, meu amigo, o pessoal disse que Rádio Globo é meu filho, mas não trouxe um pedaço de bolo pra mim. Aí tu me deu presente, neguei? Tu me deu algum presente? Eu não dei, não. Vou mentir, negócio de dizer que eu dei presente, eu não dei. Quem deu foi calcinha, não.
2: Bom dia, meu pró, neguei. Bom dia, meu pró.
0: Bom dia, Globinho.
2: Para sua família Rádio Globo, né?
0: Isso,
2: Globinho. Mandar uma aula pra mim.
0: Sim.
2: Uma pra mim, uma pra minha esposa Ilma, a Via, Eliana, Pepe, Nayara, Célula de Água Fria, né, ninguém?
0: Sim, meu.
2: Dona Val, Lene Branca.
0: É.
2: Pessoal aí assim.
0: Sim.
2: Não pra Leopoldo, Sra. Jailda, Jarmin, Alif. Não pra Joel, né? André, daqui, da Tre Bahia, Ilza. E os pessoal de. O pessoal de Biaçu, né? Foi Biaçu, o pessoal de Vado.
0: Isso,
2: gente. Janete Chora Menino, esses pessoal tudo aí, esse pessoal de Piraúna, Mero, Caguinho, Oricó, essa região toda aqui, o Baitaba FM. Pudindo Ubi, né?
0: Sim.
2: Cacete 9, Refinho, Ricardo Lando.
0: Ô, Globo, fala pra essa turma que eu gosto de comer batata cozida, viu? Porque se eles falarem batata assada aqui, eu quebro o pau aqui, viu? É, como eu faço lá na Albatã, enfim, eu gosto de comer batata cozida. E Rosa lá do Esquita Pedreiro, diz que tá preparando uma batata cozida para mim comer na sexta-feira. E Tina diz que tá preparando uma batata cozida para mim comer na quinta-feira lá. A Rosa mora no Esquita Pedreiro. E Tina mora cá na rua aqui... Naquela rua ali, Travessa do Céu. Viu? Tá bom. Tá
3: okay. Tempo longe de você.
0: Olha, o pessoal prega amigos com a data do dia 20. Amiga todos os dias. Para vocês que são meus amigos, quero mandar um abraço legal para todos os meus amigos e amigas. Todos os dias é dia de vocês e todos os dias eu oro por vocês. Roberto Carlos cantando, canta, Roberto.

Beleza, eu te amo, eu te amo. Isso é bom demais. Seis e dez.

0: Beleza, gostando, foi? Essa é bonita também, essa.
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0: Meus amigos e minhas amigas, receba aí, ó. Todo dia é dia dos amigos. É pra vocês, viu?

0: Beleza, beleza, amigos e amigos, amigos.
1: Pra você.
0: Beleza, amigos e
1: amigos. Nesta...
0: Olha, quero mandar um abração legal aí pra todos vocês que estão curtindo. Daqui a poucos instantes eu vou ouvir os áudios, viu? 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Mandando um abraço para o nosso cambista, Maria Cambista, Bel Cambista e agora Noélia Cambista, há 50 anos que trabalha na UBU. Noélia que mora na bairro Maria Olímpia. Ela gosta, ela disse, Gui, toca uma música de Amado Batista pra mim, Gui, lá. Você toca, meu amor, uma música de Amado Batista pra mim relembrar os momentos. Noélia aí, a funcionária há muitos e muitos anos aí da UBU, que mora no bairro Maria Olímpia, pertinho da ponte aí.

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2: Beleza, é muito bonita.
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2: Daqui a pouco instante também quero mandar um abraço aí legal pra Dona Binha. Dona Binha aí. Gente, por que Dona Binha aí? Você é mais velho do que ela e chamando ela de dona? Sistema de respeito, pode? Sistema de respeito, pode ou não pode? Binha, um abraço pra Binha e a meu amigo Domingo aí, meus vizinhos, aí que tá curtindo Fumaça do Congo. Fala, meu amigo, filho de Dona Alice, lá de Gandu.
3: Bom dia, neguei, bom dia, neguei. Como é que tá o Baitaba aí, o povo aí? Dá uma lembrança aí, o povo. Como é que você tá, meu irmão? Aqui tá tudo tranquilo.
2: Beleza, beleza. Vamos aqui para os primeiros áudios que foi soltado e a gente não soltou. A esposa do meu amigo Sete Cor, família bacana, hein? Família que ajuda a somar na sociedade de Ubaitaba e toda a região. Fala.
4: Bom dia, neguei. Bom dia para todos os ouvintes. Bom dia aí, neguei, para Naí, Negão,
2: sim,
4: as duas Silvana, Maria, Luzinete, Chita, pros meus filhos, meu esposo. Ninguém coloca aí, ninguém da Maris.
2: Ah.
4: A essência da adoração.
2: A essência?
4: Negão, meu querido, se você estiver ouvindo aí, se coloca aí pra
2: a
4: ninguém botar essa música pra nós.
2: Aqui,
4: Damares.
2: Damares.
4: A essência da adoração.
2: Pronto, nós temos aqui no computador. Viu? É isso aí. Agora eu vou lá na casa de Rosária. Minha amiga Rosária, como é que tá você? Tá tudo bem, bebê? Tá beleza? Bom dia, Rosária.
5: Bom dia, meu amigo Neguei, estou ouvindo sua programação. Eu quero que você depois, por favor, passe Roberto Carlos, Mulher de 40, para Aldacir, professora, minha irmã, Ivo de Queiroz, Giovana, Gisele, Renata, Luana, viu? E que Deus continue, Tiago também, policial, né? Trícia, nutricionista, minha sobrinha também, para você também. E para mim também.
2: Isso.
5: Roberto Carlos, mulher de 40.
2: Aí,
5: tá?
2: Tá bem,
5: e para meu amor também. Tá? Fica com Deus, bom dia e ótima programação. E para todos os comerciantes também. Tá? Fica com Deus, mulher de 40, Roberto Carlos.
2: Beleza.
5: Tchau, tchau, bom dia.
2: Tchau, tchau. Então, valeu, Rosária. Boa pedida, hein? Eu gosto, por sinal, eu gosto muito dessa música aí. Também, voltando a Gandu de novo, a minha prima lá, Maria Pedro. Fala, Maria.
6: Bom dia, neguei. Bom dia. Bora acordar esse povo aí, neguei. É, neguei, o frio tá de arrepiar, hein? Tá vestindo umas 10 calças, uns 5 capotes, umas 6 camisas pra ir trabalhar, hein,
2: tá
6: neguei?
2: De acho.
6: Um novo argunz, velho nenhum.
2: Meu Jesus.
6: Bora acordar a Flora, baixinho,
2: isso,
6: Arthur,
2: isso.
6: Naldinho. Unígio, Mar, Poli. Corda Alice, vamos ativar. Bora, Anny. Acordar pra trabalhar, Anny. Quem trabalha, Deus ajuda.
2: Com certeza, com certeza.
6: Faz qualquer uma música aí de preferência de Leonardo.
2: Léo, né? Isso, isso aí. Um abraço pra você, Maria Pedro, e a minha prima aí, lá no bairro Esquenta Pandeira. Maria Pedro mora em Ningandu. Né? Deixa eu ver aqui, meu amigo Jonas. Jonas, taxista. Manda um abraço para todos. E tá curtindo Fumaça do Gogo, Negueiro. Não perca essa programação. Que bem, hein? Você hoje tá light, Negueiro. Você tá falando romântico. Você tá bem romântico esses dias, rapaz. É o nosso amigo, quem? Ah, sim. O nosso querido amigo, gente muito boa. Como é o nome dele? Jonas, taxista.
7: Boa tarde, Negueiro.
2: Aqui.
7: Ele diz os amigos, neguei.
2: Amém, meu amor. Amém pra você também. O pessoal lá de Piabanha, né? Piabanha. Jaice de Piabanha. Aquele abraço pra você. Deixa eu ver aqui. Neguei, por favor, toque aquela música bem gostosa pra mim. Também acompanho Rosália. Toque a Mulher de 40. Ah, é muito bonita. Vou já já. Eu volto aqui. Já já. Vou tomar ali um café puro e saboroso. Chocolate Tapira. E a gente já emará e volto já já. 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Atenção, gente, farmácia Pague Pouco. A farmácia Pague Pouco está precisando de funcionário. Está entendendo? A farmácia Pague Pouco está precisando de um funcionário. Manda o seu currículo para a farmácia Pague Pouco. Você que já tem inteligência na área do balcão, né? De farmácia, mande seu currículo para lá, entregue na mão de Gilberto, que a farmácia está precisando de um funcionário para ir. Olha para aí, né, o mercado de emprego precisando de pessoas para trabalhar. Ah, mas a coisa não está ruim, não. A coisa não está ruim. Tem muita gente aí que a gente quer, está precisando, o emprego agora está sobrando. É. Vai ter aí, vai chegar mais uma firma aí para pegar uns pessoal. Apesar, eu quero falar com esse aí das casas populares onde está fazendo lá em Netão. Preciso conversar com esse empresário, que tem um bocado de meninos aí que precisa de trabalhar de Ubaitaba. E ele não chamou por quê? Já começou a obra? Me diga aí, vocês que aí. Meu amigo Rogério, secretário de obras aí. Me diga aí, Rogério, você já começou a obra lá? Começou já, né? Começou já. Começou a obra lá já, né? Agora vamos falar o seguinte, vamos fazer o seguinte, já fez o chamado do povo, que disse que ia chamar de pessoal de Ubaitaba, né? Porque a empresa é de fora, se ela trazer funcionário de fora, aí mata. Então, a pessoa querendo trabalhar, inclusive esses dias o menino aí do Zitão falou para me falar, né? Então, os meninos querem trabalhar, os meninos estão precisando de trabalhar. Então, mas que menino é esse? Não. Se você dá um emprego para esses meninos aí, os meninos são bons de trabalho, os meninos do Zitão. Não é só do Zitão, como do Armandão, como da Ruinha, como do bairro Maria Olímpia, né? Como em outros bairros, tem os pessoal que só está esperando, tá querendo trabalhar. E quando chegam as empresas dessa, tem que pegar uma turma dali, do Zitão, da bairro Maria Olímpia, Faisqueira, e assim. Porque essa empresa, ela leva o dinheiro, mas não dá o voto na cidade. Ela leva o dinheiro, mas não vota para o candidato deputado estadual, federal e governador. Pode votar lá na cidade deles, agora em Ubaitaba não. Então, quer dizer, esses meninos daqui votam sim. Você imaginou? Eu trabalho para a Prefeitura Municipal de Ubaitaba, por exemplo. Não, eu trabalho, sim. Eu vou votar para o candidato de Bertão Cicano? Não, eu vou votar para o candidato da prefeita. Eu, por sinal, eu neguei. É poucos profissionais fazem o que eu faço. Poucos, eu vou dizer aberto. Eu sou muito aberto. Pouco profissional faz o que eu faço. Eu sou funcionário de gracinha. Eu vou votar para o candidato de B, de C, de lá, de lá? Não. Eu estou dizendo, eu vou votar no candidato da prefeita. A prefeita vai dizer, neguei, deixa eu lhe dizer, meus candidatos a deputado federal é esse e esse. Como eu trabalho para a prefeitura, eu vou votar, com dignidade, a responsabilidade do meu emprego, eu estou lá, eu sou funcionário, sim, da prefeitura, sempre fui lá de Maraú, votei para o candidato dela. Agora estou aqui sendo de Ubaitaba, vou votar para o candidato da prefeita. E aí? Eu tô falando errado aqui? Se eu sou funcionário, agora eu sou funcionário da prefeitura, a prefeita me dá um emprego, eu vou votar para o candidato do bonitão que vai chegar aí, o bonitão, o bonitão, rapaz, ganha o seu voto e você é capaz de perder até o seu emprego. Ô, eu tenho um garoto propaganda aqui, aí essa empresa aí, pequena empresa, aí tá um pessoal trabalhando comigo, por exemplo, trabalhando comigo, são 3 carros de som, né, fora as outras coisas que faz, a parte de gravação e tudo. Aí eu pego e emprego a pessoa. E a pessoa chega, eu digo, olha, meu candidato aqui me pediu um voto aqui, meu candidato é esse e esse aqui. Você pode votar para mim? Não, ninguém. Não vou votar para você, não. Ah, é? É. Você vai votar para quem? Vou votar para o candidato fulano e tal. Então vá trabalhar para ele. Vá. Pronto. Não quero você mais aqui no meio. Eu sou positivo. Você acha que eu estou dando um emprego a uma pessoa que ali está precisando, está não sei o quê? Ô, meu amigo, eu estou precisando trabalhar e não sei o quê. Sim, está certo. Quer trabalhar? Quero. Vou lá, trabalho, pago direitinho, como a prefeitura paga direitinho. Aí o que acontece? Aí chega o bonitão, chega lá na minha casa, o bonitão, conversa, eu disse logo. Foi que esse dia foi um amigo meu. Eu estava descendo a casa de estranho, que eu estava consertando meu joelho. Estranho, doutor, estranho, né? Estranho. Aí parou um carrão bonito, o cara me perguntou, ô, neguei, tudo bem. Como é que está você? Eu digo, tudo beleza, meu jovem. Gente boa, inclusive, eu gosto muito dele, ele gosta muito de mim. Aí disse, neguei, esqueça o deputado estadual e federal. Eu digo, rapaz, o deputado que a minha prefeita me dá, mandar. Ele falou, o meu prefeito, ou meu deputado estadual, federal, governador, só não voto para senador. É um voto perdido. Só não voto para senador. Aí ele me perguntou assim, para que você vota, nega? Eu digo, rapaz, eu voto para minha patroa. Quem minha patroa me disse que é para votar. Se ela disse que é para votar para o seu candidato, eu voto. Quem é a sua patroa? Eu disse, gracinha. É, minha patroa? Eu vou votar contra o meu emprego? Eu sou algum maluco? Eu sou doido? Eu virei a cabeça? Né? Eu nunca votei contra o meu emprego, nunca. Estou dizendo tudo aqui a vocês. Eu nunca votei. Se o cara me deu a oportunidade de trabalho, vou lá, ó, pá, voto. Entendeu? Voto. Pode ser quem for. Todos que eu tive a oportunidade de trabalho, eu votei. Então, meu candidato. Sim, aqui, seu candidato aqui, o candidato da prefeita. É minha patroa. Eu vou votar contra o meu salário? Eu sou algum maluco, eu sou algum doido, eu sou algum besta para fazer bonito para os outros. Aí os outros ganham a política e vai embora. E aí o que acontece é o seguinte, eu sou muito radical. Essa pessoa trabalha lá no Garoto Propaganda, votou no candidato tal lá. Você votou em quem, amigo? Ah, votei no candidato de bicho, aquela gente boa comigo. Foi. Quanto é que eu lhe devo? Tá aqui, ó. Muito obrigado. Tchau. Oxe, dei emprego, cara. Pedi um votozinho pro cara e ele foi votar, quer dizer, dei emprego, pago direitinho, e ele vai votar para o cara pediu o quê? Pedi desemprego de novo. Ora, bola, traz para lá, velho. Tchau. 6:35.

0: Beleza, beleza. Mandando um abração legal pro pessoal de Jaguaquara, né? Lá do Tomate, que está me ouvindo pela internet. Ô, Neguei, você é engraçado. Ah, você não viu nada ainda? Você não viu nada ainda? Eu tô. Esses dias eu tô necito, necito. O Cito disse que você. Cito, eu tô sabendo. Por que você não mandou seu áudio? Eu estou retado com você, viu, negão? Eu, ó, estou zangado com você, viu? Que você não mandou seu áudio ainda ontem. Mandou hoje, hoje está aqui já, viu? Beleza? Meu amigo, velho do cachimbo. Ô, oh, ô, oh, velho do cachimbo, já chegou. Ô, oh, ô, oh, velho do cachimbo, já chegou. Velho do cachimbo, bom dia pra você, menino. É menino ou menina? É menino.
1: É bom dia. Ô, Neguei.
0: Oi.
1: É bom dia.
0: Bom dia.
1: Ô, velho cachimbo.
0: Sim.
1: Tá meio doentado, moço.
0: Oh, meu Deus.
1: E veio aqui agora aparecer de novo.
0: É.
1: Mandar um abraço aí pra toda a galera de Faesquira.
0: Sim,
1: é,
0: sim.
1: E mandar um abraço especial aí pra Romy G.
0: Sim,
1: e pra
0: obrigado.
1: Todos os ouvintes.
0: Obrigado.
1: Que curte o Baitaba FM.
0: Isso.
1: E o programa na fumaça do gongo.
0: Sim,
1: é.
0: Sim, sim, sim.
1: E eu quero também mandar um abraço também todo especial pra todos os comerciantes de Baitaba.
0: Isso.
1: Faesquira. É. E aí, né, moço, também, né? Um abraço. Do velho cachimbo.
0: Beleza, velho do cachimbo. Olha a chegada do velho do cachimbo que a gente fez aí.
2: Oi, o velho do cachimbo chegou, o velho do cachimbo chegou. O velho do cachimbo já chegou. O velho do cachimbo já chegou.
0: Chama o velho do cachimbo.
2: Meu amigo, velho do cachimbo.
0: Chama o velho do cachimbo que ele dá voz. Um abraço pra você, velho do cachimbo. Velho do cachimbo, eu quero que você mande um abraço aí pra um dos melhores funcionários da Prefeitura Municipal de Baitaba, que chama o Ostro. O cara é bacana, trabalhador, direito, viu? Viu, velho do cachimbo? Manda um, dá um abraço aí pra meu amigo Ostro, viu? O Ostro, um abraço pra você. É isso aí. O velho do cachimbo praticamente é quase vizinho aí de Washington. Eu não sei se é vizinho, mas é quase vizinho de Washington aí, rapaz.
3: Já mandei, Neguei. Já mandei. Valeu, Neguei.
0: Negão, como é que tá?
3: Oi, Neguei.
0: Oi.
3: Já mandei aí, viu, Neguei?
0: É isso.
3: Oi, Neguei, bom dia.
0: Bom dia. Neguei,
3: um bom dia pra todos que curte a massa do bom. Tá bom, Neguei?
0: Tá bom, Negão.
3: Vou botar a mulher de 40 aí.
0: De
3: a mulher pediu aí.
0: Ei, peraí.
3: E a Damaris aí.
0: Tá peraí, peraí, peraí. Você chegou, você disse que ia botar aqui na mulher. Olha. Ô, Meire, você viu aí o que foi que o Negão falou? Você ouviu? Ah, Meire. Não viu, não, né? Tá certo. Agora você tá surda, né? Fala, Naí.
4: Bom dia, meu amigo Neguinho.
0: Bom dia.
4: Que Deus tome conta de nós, que livre de todo mal ruim, todo mal ruim é caído por terra em nome de Jesus.
0: Verdade.
4: Tu não Naí. Passou meu o alô que eu mandei ontem, não foi, Neguei, seu sujeito.
0: Eu não vi, não, Naí. Eu não vi, não, viu? Não vi, não. Cadê? Eu vou lá agora conversar com ela. Quem é? Cremilda.
5: Bom dia, Ney. Bom dia.
0: Bom
5: Deus
0: dia.
5: Abençoe.
0: Amém, meu amor. Amém.
5: Feliz dia do amigo, que foi ontem. Manda minhas mensagens, você nem responde.
0: Ô, meu amor, meu celular que tá
5: bom
0: com
5: dia,
0: problema.
5: Bom dia, Jesus que te abençoe, viu?
0: Amém, meu amor. Você também, Cremilda. É, meu senhor, eu tenho que comprar um iPhone. É, como é que chama aquele negócio lá? iPhone, é? É, ô, velho cachimbo. Como é que chama aquele celular de... Eu tenho que comprar um iPhone. É iPhone que chama, é? É iPhone. Meu amigo Gilson, lá de Birapitanga. Falar em Birapitanga, gente, o pessoal tá cobrando o Junilson de Boró. Birapitanga tá uma... Ó, Junilson tá realmente... O pessoal de Birapitanga tá revoltado com o prefeito de Birapitanga. Sabe o que é? Revoltado. É, paz. Tá pedindo de volta Junilson. Entendeu? Pessoal de Birapitanga, tá revoltado em Birapitanga, domingo, viu? Diz que tá revoltado, em Birapitanga! Beleza, ó, deixa eu ver, Neguei, oi. Mande um abraço pra quem aí. Peraí, você já mandou um áudio, segura a onda aí. Segura a onda aí, que eu tenho que passar os outros áudios do pessoal. Deixa eu ver aqui, Neguei, cadê a música de 40 da mulher? da mulher de Rosália, da minha querida Rosália. Rosália. 6h45!

40. Beleza, mulher de 40. Vocês, mulheres de 40, de 60, de 100, de 120 e 200, vocês são maravilha de mulheres. Beleza, olha, quero mandar um abraço pra Binha. Binha, tá acordada? Já acordou, Binha? Já acordou, Binha? Hã? Você já acordou, Binha? Vale, tá certo. 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Falamos também no nome aí de quem neguei. Ai, você me chora. Não vê a comunidade como você se vê de mim, não, viu? Existia uma ironia chamada neguei. Ai, neguei. Oh, papai. 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Dona Emília, Carla, Zé da Laje, essa galera todinha. E mandando aquele abração legal pra Binha, de domingo aí, minha vizinha aí, né? Todos os meus vizinhos. Aí também na Rua 10, um abraço para todo mundo que está curtindo o Fumaça do Gongo, lá no Alto Lusitão, no Armandão, Baitaba completo, Ruinha, minha querida Ruinha, todo o pessoal do bairro Maria Olímpia, o pessoal da Dendê, aquele abraço para o pessoal do... Onde é o Dendê, Negão? Onde é o Dendê? É que rua é Dendê? Não, Negão, me desculpa aí, é a Avenida Ilhéus, acabou, pronto, desculpe. Beleza, o pessoal todo do bairro Maria Olímpia, Faisqueira, todo mundo...

0: curtindo nós. Só dá nós, né? É, a fumaça do gongo só dá nós. Um abraço também para Júnior. Júnior aí, meu amigo Júnior, dá isso. Júnior, um abraço para você. Júnior, tô sabendo que você, o que, neguei? Que você tá tomando 3 LX pegador por dia, viu? Quem me falou foi Sejão do Hiper Pague Menos, Supermercado Pague Menos, com as promoções bacanas para você. Mande áudio, viu, Júnior? Ah, Júnior! Mande áudio. Marcos me falou que você tá tomando 3 LX pegador por dia. Ele disse que não é não, mas é sim, viu? Isso, deixa eu ver aqui. Deixa eu... Gente, cadê? Deixa eu ter um. Eu tinha que mandar aqui. Cadê o velho, o velho do cachimbo? Ele mandou alguma coisa para mim aqui e eu me perdi. Ah, achei o velho do cachimbo aqui. Cadê ele?
1: Homem, tu é doido. O velho cachimbo é homem macho, acaba macho,
0: sim,
1: que é
0: sim.
1: acostumado
0: Comer o quê?
1: é mocotido.
0: Ah, sim.
1: É uma comida daquelas boas que antigamente só o povo de Lagoa da Roça tinha, e hoje
0: Exato.
1: tem também.
0: Isso.
1: Mas hoje os povos só querem comer pão com manteiga. Pão com manteiga eu não gosto muito, não. Eu bato logo é uma feijoada daquela pesada.
0: Muito bem, velho do cachimbo, muito bem.
1: E o Zé
0: Preparado.
1: tá porcado, viu?
0: É
1: o
0: isso.
1: Zé tá porcado de novo.
0: Eita danada.
1: Nativa.
0: Boa, velho.
1: Já acordei 3 horas da manhã. Já andei 60 quilômetros.
0: Nossa, tá bem na
1: E eu
0: fita.
1: tô aqui de novo na roça. Ainda vou cortar aí nas 4 tarefas de manto.
0: Muito bem. Esse velho do cachimbo é trabalhador, viu? Velho do cachimbo é trabalhador. É isso aí, velho do cachimbo. O nosso querido Júnior está escrevendo aqui. Júnior, mande áudio aí, que é... tem hora que eu não entendo essas letras bem pequenininha. O zóio do velhinho não aguenta, não, viu? 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
2: 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Bom dia, meu amigo.
0: Você vem com ironia também, né, sacana? Você vem com ironia, vou fazer igual a Noel. Fala, Juju. Eu já falei dos empregos. Fala, João Gilberto.
3: Bom dia, neguei. Bom dia, ouvinte.
0: Meu amigo Gilberto da farmácia Pague Pouco. Bom dia.
3: 87,9. Toda essa turma que está ligada aí no programa A Fumaça do Gongo. Neguei, aqui quem vos fala é Gilberto da Farmácia.
0: Isso.
3: 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Neguei, temos novidade, viu, Neguei?
0: Já falei hoje.
3: A Farmácia Pague Pouco está com vaga de emprego para balconista de farmácia.
0: Sim,
3: os
0: sim.
3: Interessados podem estar preenchendo seu currículo e entregando na Farmácia Pague Pouco. Um abraço, Neguei, para você e para todos os ouvintes, e uma semana debaixo da graça do nosso Senhor Jesus Cristo.
0: Beleza, Gilberto. Tá bonito nesse perfil aqui. Você tá lindo, Gilberto. Eu já falei hoje umas três vezes. Olha, gente, olha, emprego, viu, gente? Você que tá aí, que você tem já uma experiência na área de balcão, de farmácia. A Farmácia Pague Pouco tá, sim, atrás de um funcionário que trabalha nessa área aí, tá bom? Nosso amigo Gilberto acabou de reforçar aí, isso é muito e muito bom. E a Farmácia Pague Pouco, você que tem já uma experiência, vá lá, leve o seu currículo e entregue a nosso amigo Gilberto. Meu amigo Cito! Cito Gol! Bom dia, Cito! 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
5: Bom dia, Neguei. 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
5: Bom dia, Neguei. Quero que você oriente o Robson Verdureiro aí, que tá com problema sério aí, viu, cara?
0: Meu
5: então, você oriente ele aí, tomar o LX Pegador,
0: Robson
5: Verdureiro, do Hiper Pague Menos.
0: Ei, Robson Verdureiro, ei, se não me engano,
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0: Se não me engano, é de faz que ele se Robson aí, viu? Tchau a todos, até amanhã, se Deus quiser.
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6: O governador em exercício do Rio de Janeiro, Ricardo Couto, exonerou nesta segunda-feira 17 servidores do Instituto Rio Metrópole. Eles são investigados por suposto envolvimento em um esquema de desvio de verbas públicas na autarquia, que é ligada à Secretaria Estadual de Governo. De acordo com a denúncia, os suspeitos teriam utilizado contratos firmados pelo Instituto entre 2022 e maio deste ano para desviar recursos públicos. A investigação aponta que o esquema teria movimentado mais de 86 milhões de reais. Entre os desligados estão o presidente do IRM, Davi Perini Vermelho, e os diretores Franques Dias Nepomuceno e Maurício Silva Noplock dos Santos. A medida foi publicada no Diário Oficial do Estado. Com as exonerações, o secretário do Gabinete de Segurança Institucional e também secretário de governo, Roberto Leão, foi designado para responder pelo Instituto Rio Metrópole até a escolha do novo presidente da autarquia. Em nota, o governo do estado informou que as demissões integram um processo de reestruturação administrativa do Instituto Rio Metrópole. Segundo a administração estadual, a iniciativa busca assegurar o pleno funcionamento do órgão e reforçar o compromisso com a transparência, a correta aplicação dos recursos públicos e a integridade da gestão estadual. Da Rádio Nacional no Rio de Janeiro, Tatiana Alves.
7: A economia brasileira cresceu 0,7% em maio, na comparação com abril, segundo estimativa do Monitor do PIB, divulgado nesta segunda-feira pelo Instituto Brasileiro de Economia da Fundação Getúlio Vargas. O levantamento reúne dados de setores da economia e funciona como prévia do PIB oficial, divulgado pelo IBGE. Conforme o cálculo da FGV, o consumo das famílias cresceu 3,3% no trimestre móvel encerrado em maio e atingiu o maior patamar desde o quarto trimestre de 2024. Todos os tipos de consumo cresceram no período, com destaque principal para o consumo de serviços e de duráveis, que mantiveram sua trajetória de alta, contribuindo com mais de 60% para o resultado positivo geral. Também houve crescimento no setor de exportação, 4,3%, e no de importação, 8,9%. Em termos monetários, estima-se que o PIB acumulado até maio deste ano, em valores correntes, seja superior a 5 trilhões de reais. Da Rádio Nacional, no Rio de Janeiro, Solimar Luz.
8: Já estão abertas as inscrições para o projeto de pesquisa Meninas no Espaço, capacitação para um futuro sustentável. Trata-se de uma iniciativa conjunta da Agência Espacial Brasileira e da Universidade Federal do Rio Grande do Norte, voltada para alunas de escolas públicas potiguares e jovens mulheres matriculadas na universidade, que desejam seguir carreira nas áreas de ciências, tecnologia, engenharia, artes e matemática, um modelo de educação chamado de STEAM. Segundo a Unesco, as mulheres representam cerca de 35% dos pesquisadores nas áreas de STEAM. Para a coordenadora de desenvolvimento de competências e tecnologia da Agência Espacial Brasileira, Aline Veloso, que também coordena o Meninas no Espaço, a ideia do projeto é ampliar a formação de novas mulheres cientistas.
9: As atividades escolares que vão nascer a partir do projeto, né, elas participam de um momento de capacitação, mas como parte da formação do Meninas no Espaço, elas têm que desenvolver um projeto de pesquisa científica em sala de aula. Então a gente já começa a motivar essa busca do conhecimento, essa formação do como se faz e o que é uma pesquisa científica, com foco nas questões locais de cada comunidade.
8: O projeto Meninas no Espaço prevê atividades relacionadas ao programa internacional GLOBE, iniciativa criada pela NASA para incentivo ao ensino científico e monitoramento ambiental, feita em parceria com outras agências espaciais. Além disso, oferece bolsas que variam de R$ 200 a R$ 2.100 para as selecionadas. Ao todo, 30 escolas públicas, com potencial de atender cerca de 120 estudantes, serão selecionadas para participar das atividades, que devem ser executadas entre setembro e dezembro deste ano. Cada escola deve formar uma equipe composta por um professor e de 1 a 3 estudantes. Entre as atividades propostas está a construção de foguetes. Também serão selecionados 5 estudantes da graduação matriculadas na UFRN em qualquer curso para atuação em iniciações científicas vinculadas ao projeto. Nesta modalidade, as atividades vão desde a criação de jogos educacionais ao suporte em atividades administrativas, com o objetivo de aproximar os estudantes da pesquisa científica. Para completar as seleções, irão participar outros 5 estudantes do programa de pós-graduação na UFRN, cujas atividades envolvem o desenvolvimento de materiais voltados à educação básica. As equipes de escolas públicas interessadas em participar têm até o dia 3 de agosto para realizar a inscrição. Para os estudantes do ensino superior, o prazo vai até o dia 28 de julho. Mais informações podem ser obtidas nas redes sociais do projeto e nos editais disponíveis no site do Ministério da Ciência, Tecnologia e Inovação. Sob supervisão de Fábio Cardoso, da Rádio Nacional do Rio de Janeiro, João Barbosa.
10: A movimentação de passageiros nos aeroportos do país superou 65 milhões de pessoas no primeiro semestre, 5,2% a mais que no mesmo período do ano passado. De acordo com a ANAC, Agência Nacional de Aviação Civil, foram 50 milhões de pessoas voando dentro do Brasil e 15 milhões em viagens internacionais. Só no mês de junho, foram 10 milhões e 300 mil viajantes no total, redução de 1% em relação a junho de 2025. 8 em cada 10 estavam viajando dentro do Brasil. A movimentação de cargas aumentou nos aeroportos. Foram 673 mil toneladas no primeiro semestre, 1,4% a mais que o mesmo período do ano passado. Mas aqui a relação entre envios domésticos e internacionais se inverteu, com muitas compras vindo de fora. 2/3 dos produtos transportados em aviões eram do comércio internacional. Da Rádio Nacional em Brasília, Gabriel Brum. A projeção de inflação do mercado financeiro caiu pela terceira semana seguida no Boletim Focus. O Banco Central divulgou a nova edição nesta segunda-feira. Desta vez, a redução foi leve, de 5,16% para 5,15% em meio à retomada dos ataques entre Estados Unidos e Irã. O conflito voltou a pressionar o preço do barril de petróleo, que bateu os 90 dólares durante o fim de semana, depois de cair para 70 dólares quando foi anunciado o cessar-fogo. Os outros índices do boletim não tiveram alterações. Crescimento do PIB, Produto Interno Bruto, que é a soma de bens e serviços produzidos pelo país, em 1,99%. Dólar cotado a R$ 5,20 e taxa básica de juros, Selic, a 14% ao ano no fim de 2026. Para isso, seria necessário mais um corte de 0,25%. A próxima reunião do Copom, Comitê de Política Monetária que decide sobre isso, acontece na primeira semana de agosto. Da Rádio Nacional em Brasília, Gabriel Brum.
5: Fique ligado, daqui a pouco estaremos de volta com novas informações aqui no nosso Café com Notícias.
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3: Estamos de volta aqui no nosso Café com Notícias. A informação chegando até você. Vamos agora para o segundo bloco desta edição.
4: Destino conhecido de muitos, mas ainda de natureza intocada. O distrito de Alter do Chão fica a 38 quilômetros de Santarém, no Pará. Banhado pelas águas transparentes do rio Tapajós, Alter ganha várias cores e cenários durante o ano. A subida e baixada do rio faz surgir praias de areia branca que atraem turistas de todas as partes do Brasil e do mundo. É aqui que o pequeno negócio de Dorison Lobato Borari se estruturou. Hoje a pousada dele é a mais antiga do lugar, como ele explica.
5: Em 97 fechamos uma parte do restaurante, eu estava na faculdade, e aí estava difícil de conciliar o trabalho de restaurante e comércio, que era, precisava mais estar presente. Aí a gente resolveu migrar para a parte de hotelaria e foi aumentando, né?
4: Dorison divide o negócio com a esposa Maria da Conceição Munduruku. Ela conta que a pousada foi criada como um refúgio para quem buscasse um lugar mais econômico onde se hospedar.
6: Fazer uma pousada que desse conforto para quem passasse o dia na praia à noite e ter um quartinho aconchegante. Não colocasse um preço muito alto, mas que desse para a gente se manter e dar oportunidade para quem quer vir ao Alter do Chão.
4: O negócio de Dorison e Maria da Conceição valoriza as tradições e a cultura local e ainda gera renda e empregos. É um exemplo de bioeconomia na Amazônia, como explica a professora da Universidade Federal do Oeste do Pará, Patrícia Chaves de Oliveira.
7: A bioeconomia, ela é uma economia baseada na biodiversidade. Essa biodiversidade pode ser de plantas, de animais. Uma economia que é baseada em recursos que são explorados em suas florestas, a gente considera isso uma bioeconomia. O ambiente vai determinar a bioeconomia, mas, em última análise, a bioeconomia nada mais é do que uma economia centrada na exploração sustentável desta biodiversidade.
4: Se conectar com a natureza e a cultura local. Um turismo de experiência, de base comunitária. Quem chega até esta região do Pará quer conhecer um pouco mais das tradições das comunidades que aqui vivem. E um dos principais locais a serem visitados é a Floresta Nacional do Tapajós. A Flona do Tapajós é uma unidade de conservação que foi criada em 1974 e tem mais de 520 mil hectares. Mais de 1000 famílias residem dentro da área. A maior parte delas vive do turismo, como é o caso de Elton John Vasconcelos, dono da Casa do Elton.
8: A Casa do Elton, ela vem de uma necessidade de empreender dentro da reserva. Eu trabalhava em um projeto, esse projeto tinha duração de 10 anos. Eu saí desse projeto e a gente começou a construir casinha. A gente passava final de semana com a família. E as pessoas passavam aqui para conhecer a Flona e paravam aí na nossa casinha e perguntavam, tem comida, tem comida? E aí eu falei pro meu pai, ó, meu pai, o dinheiro passa aí na frente de casa, bora pegar um pouco. E a gente colocou aí uma plaquinha de pano, escreveu restaurante. Primeiro dia chegou 2 pessoas, o segundo dia chegou 20 pessoas. E aí nós não tinha prato nem colher. A gente saiu correndo atrás do vizinho, arrumando prato e talheres para servir o pessoal. E o Casa do Elton começou a crescer.
4: Agora Elton está expandindo os negócios. São trilhas, chalés, passeios de barco.
8: A partir que eu comecei as capacitações do Sebrae, eu comecei a entender que a gente poderia trabalhar a economia da comunidade em geral. Além de vender uma experiência hoje na culinária, a gente vende experiência com os passeios. Oficina de plantas medicinais, oficina de biojoias, oficina de carimbó. Pesca esportiva, a famosa piracaia nossa, coisa que a gente desenvolve na comunidade, que a gente trabalhamos junto com a comunidade. Um dos pontos fortes é a nossa trilha, né? Nós temos um pernoite na floresta, para observações de cogumelo, luminosos. Então tem bastante alternativa que a comunidade toda ganha. Eu não consigo fazer sozinho, mas toda a nossa comunidade junto a gente consegue fazer o melhor para o nosso visitante ter uma experiência única.
4: Comunidade que se une para se defender do turismo predatório de grandes empreendimentos. e provar que é possível uma outra forma de exploração dos atrativos da Amazônia, como faz Dorison.
5: Os povos aqui funcionam como guardião justamente dessa riqueza que a gente tem. Nós tivemos essa luta lá pela preservação do Tapajós, a luta também aqui dentro do território pela preservação da floresta.
4: E ao preservar a floresta, ela te dá em troca, como afirma Elton.
8: Essa experiência de ficar, ver o cotidiano, ver como a pessoa vive. Aqui a gente tem uma conexão muito forte com a floresta, né? A floresta nos dá, a gente respeita ela e assim vai.
4: Reportagem Ana Graziela Aguiar. Produção Acácio Barros. Sonoplastia Egberto Martins.
0: A Espanha simplesmente congelou a Argentina. Desperdiçou muitos gols, mas com o de Ferran Torres na prorrogação, venceu por 1 a 0 e após 16 anos, conquistou o bicampeonato da Copa do Mundo. O péssimo esquema armado pelo técnico argentino Lionel Scaloni não só impediu que Messi jogasse, mas traduziu isso em números consideráveis. Até o fim da prorrogação, a Espanha tinha 20 finalizações contra apenas 2 da Argentina, sendo que a primeira delas foi no segundo tempo da prorrogação. A maior força que a Espanha fez foi levantar a taça, que pesa mais de 6 quilos em ouro maciço, além de engordar a conta bancária dos jogadores, já que cada um deve receber em torno de 4 milhões e meio de reais pelo título. No retorno a Madrid hoje, os jogadores foram recebidos no Palácio da Zarzuela pelo rei Felipe VI. A Espanha ainda teve o goleiro Unai Simón eleito Luva de Ouro como melhor goleiro. O zagueiro Pau Cubarsí como melhor jogador mais novo da Copa, aos 19 anos. E o craque da Copa do Mundo foi o meia do Manchester City, Rodri. O francês Kylian Mbappé deixou 2 marcas, a de melhor goleador na história das Copas com 22 gols e de artilheiro desta competição com 10. A seleção brasileira ficou na 11ª posição, a pior desde 1966, atrás de seleções como Colômbia, Marrocos, Suíça, entre outras. A seleção brasileira volta a campo para 2 amistosos na Austrália em setembro, dias 25 e 29, contra os donos da casa. Da equipe de esportes da Rádio Nacional, André Luiz Mendes.
9: Escolas estaduais e municipais de todo o país têm até a próxima quarta-feira, dia 22, para participar do Diagnóstico Equidade 2026 do Ministério da Educação. O levantamento reúne informações sobre como a história e a cultura afro-brasileira, africana e indígena estão sendo ensinadas nas escolas brasileiras. O envio das informações deve ser feito pelo CIMEC, Sistema Integrado de Monitoramento, Execução e Controle, no endereço cimec.mec.gov.br. O Ministério alerta que as redes de ensino que não enviarem as informações dentro do prazo podem ficar sem receber futuros recursos federais destinados à educação. O mapeamento serve para subsidiar políticas públicas voltadas à superação das desigualdades étnico-raciais e do racismo nas escolas. Criada em 2024, a Política Nacional de Equidade prevê ainda a formação de profissionais da educação e o fortalecimento de práticas antirracistas nas escolas. Da Rádio Nacional, no Rio de Janeiro, Solimar Luz.
10: O Rio Grande do Sul está em alerta laranja nesta segunda-feira para tempestades, ventos intensos de até 100 km por hora e queda de granizo. Há risco de corte de energia elétrica, estragos em plantações, queda de árvores e alagamentos. Os acumulados podem superar os 120 milímetros por dia em áreas do oeste, centro e vales. Tempestades também podem atingir a faixa central do estado. A Defesa Civil Gaúcha classificou 36 municípios em condição de possibilidade de eventos severos. Nesse domingo, mais que dobrou o número de cidades que tiveram estragos por conta das chuvas, subindo de 21 para 41. Foram registradas quedas de árvores, bloqueio de vias, falta de energia, além do destelhamento de casas, galpões e escolas, subindo de 21 para 41. Foram registradas quedas de árvores, bloqueio de vias, falta de energia, além do destelhamento

0: Zona Francisca, Cerro Branco e Vale do Sul. Nesta terça-feira, a condição para chuva intensa se concentra na metade norte do estado, com acumulados que podem superar os 120 milímetros por dia. Da Rádio Nacional em Brasília, Renato Ribeiro.
1: Fique ligado, depois do intervalo estaremos de volta com mais informações para você aqui no nosso Café com Notícias.
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1: Você está no nosso Café com Notícias, os destaques, as informações do Brasil e do mundo com a nossa equipe de rádio jornalismo. Vamos para o nosso terceiro bloco de hoje.
0: O Rio Grande do Sul está em alerta vermelho para tempestades, queda de granizo e ventos acima de 120 km por hora. Desta segunda-feira até quarta-feira, há risco de grandes alagamentos, transbordamentos de rios e deslizamentos de encostas. São esperados grandes volumes de chuva nesta terça-feira, como detalha a meteorologista do IMET, Elizabeth Carnevisques.
8: A chuva vai ser um pouco mais concentrada em grandes volumes ali no meio do Rio Grande do Sul, incluindo a cidade de Porto Alegre. Essa chuva, ao longo da semana, ela perde intensidade, mas ela sobe um pouquinho. No dia 23, ela chega entre os estados de Mato Grosso do Sul, São Paulo e Paraná, mas não vai ser tão forte.
0: A previsão desta segunda-feira inclui tempestades em áreas de Santa Catarina, além de chuva forte na Bahia, Sergipe, Pernambuco, Paraíba e Rio Grande do Norte. Também chove forte no Pará, no Amapá, em Roraima e no Amazonas. Em contrapartida, 12 estados estão em alerta para baixa umidade do ar, que deve variar entre 30% e 20%. A meteorologista Elizabeth Carnevisques explica a situação.
8: Baixa umidade entre o estado do Paraná e o estado do Pará, que vai ficar ao longo da semana, e também ela vai diminuindo e só fica entre os estados do Pará e o norte de São Paulo. As temperaturas vão ficar em torno de 9 a 10 graus ao longo dos estados todos, e elas podem chegar a 25, 26, principalmente na parte sul do país, e no norte do país tem pontualmente pode chegar a 38 graus no estado do Amazonas.
0: Nesta segunda-feira, o governo federal reconheceu a situação de emergência em 7 cidades gaúchas afetadas por temporais, como São Cepé, Erval Seco e Cerro Grande. Agora, os municípios podem pedir recursos para reconstrução da infraestrutura, ações de socorro e ajuda às famílias afetadas. Nos últimos dias, 43 municípios gaúchos registraram estragos.

0: estragos por causa das chuvas, que deixaram 19 pessoas desalojadas. Da Rádio Nacional em Brasília, Renato Ribeiro. A Anvisa aprovou o Conluve, novo medicamento para o tratamento do linfoma não-Hodgkin. É um tipo de câncer que afeta as células do sistema linfático responsáveis pela defesa do organismo. O registro do medicamento foi publicado nesta segunda-feira. Segundo a Agência Nacional de Vigilância Sanitária, a aprovação representa uma inovação terapêutica importante na área da oncologia. A Anvisa afirma que o novo medicamento amplia as opções de tratamento para pacientes com linfoma agressivo que necessitam de novas alternativas terapêuticas. O produto é indicado para pacientes adultos cuja doença voltou após o tratamento ou deixou de responder às terapias disponíveis. O medicamento estimula o sistema de defesa do organismo a identificar e destruir as células do câncer, aumentando a eficácia do combate à doença. Da Rádio Nacional em Brasília, Renato Ribeiro.
1: O vazamento de monômero de estireno na fábrica da Inova, no Distrito Industrial de Manaus, foi controlado pelo Corpo de Bombeiros Militar do Amazonas, após novas medições apontarem emissão zero do gás. Um comitê formado por órgãos estaduais, SUFRAMA e CREA do Amazonas, autorizou a retomada das atividades nas indústrias e escolas estaduais a partir desta segunda-feira. Segundo o Corpo de Bombeiros do Amazonas, não foram encontrados resíduos do estireno nem dentro da área isolada, nem no entorno da fábrica. Apesar disso, as equipes permanecem no local realizando o resfriamento do tanque, enquanto a retirada do produto e a desativação da estrutura devem levar meses. O Instituto de Proteção Ambiental do Amazonas, o IPAAM, informou que continuará monitorando a qualidade do ar, os efluentes, os resíduos gerados e o cumprimento das exigências ambientais impostas à empresa. De acordo com a Secretaria de Estado de Saúde, entre quarta-feira e domingo foram registrados 552 atendimentos de pessoas com sintomas compatíveis com possível exposição ao gás. Até o fim de domingo, apenas um paciente permanecia internado na rede estadual. As autoridades também investigam duas mortes registradas durante o período. A Inova foi multada em mais de R$22 milhões por órgãos ambientais estaduais e municipais por poluição atmosférica do solo e do corpo hídrico. O vazamento ocorreu na última quarta-feira após uma reação no tanque da unidade da empresa, espalhando um forte odor que atingiu bairros próximos e provocou a evacuação em diversos locais. O caso segue sendo investigado. Do Sistema de Comunicação Encontro das Águas, Victor de Taife para a Rádio Nacional.
2: Vai até 5 de agosto o prazo para que partidos políticos e federações partidárias realizem as convenções partidárias. A data foi definida no calendário oficial das eleições 2026 do TSE, o Tribunal Superior Eleitoral. Partidos e federações partidárias precisam, nesse período, formalizar eventuais coligações e devem bater o martelo sobre os candidatos que vão disputar as eleições. O registro oficial das candidaturas definitivas deve ser apresentado à Justiça Eleitoral até 15 de agosto. No dia seguinte, 16 de agosto, começa oficialmente nas ruas e na internet a campanha eleitoral voltada aos eleitores. Já a propaganda eleitoral gratuita no rádio e na televisão tem início no dia 28 de agosto e vai até o dia 1º de outubro, de acordo com o TSE. O primeiro turno das eleições será realizado no domingo, 4 de outubro, das 8 da manhã às 5 da tarde, no horário de Brasília. Já nos locais onde houver o segundo turno, a votação acontece no dia 25 de outubro. Os eleitores vão escolher o presidente da República, governadores, senadores, deputados federais e estaduais e, no caso do Distrito Federal, deputados distritais. Da Rádio Nacional em Brasília, Osama Elgauri.
3: O Museu de Arte Moderna da Bahia, que fica em Salvador, abriu esta semana a exposição de designer contemporâneo Pure Gold Upcycled Upgraded, em tradução livre, ouro puro, reciclado, aprimorado, que está aberta ao público de terça a domingo, das 10 da manhã às 6 da tarde. A mostra já passou por cidades da Europa, Ásia e América do Sul, entre elas Curitiba, e agora chega à capital baiana com uma proposta que une arte e sustentabilidade. A exposição traz uma coleção de 76 obras de 53 designers internacionais que refletem sobre a relação entre a humanidade e a natureza, dialogando com questões como sustentabilidade, consumo consciente e inovação. Para isso, o ponto de partida dos artistas foi o reaproveitamento de materiais como resíduos industriais, materiais descartados e itens de baixo custo para a produção das obras expostas. O descartável, através de processos criativos, é transformado em móveis, peças de designer, reinterpretado em seu conceito, abordado como arte. Já entre os dias 21 e 24 de julho, será oferecido o workshop Como Transformar Lixo em Ouro, onde serão compartilhados métodos e processos de upcycling entre profissionais criativos e iniciantes, designers, artesãos, produtores, fabricantes, artistas, estudantes, tendo à frente duas designers alemãs. A exposição ficará aberta ao público no Museu de Arte Moderna da Bahia até o dia 30 de agosto. Da Rádio Nacional em São Luís, Madison Euler.
4: Dentro das ações do Julho das Pretas, que acontece em todo o país, a cidade de Salvador cedia a partir desta segunda-feira uma programação voltada para literatura, infância, juventude e empoderamento preto. É o Festival Julho das Pretinhas. O evento chega à sua 7ª edição e tem como tema imaginação, criatividade e criação para a construção das identidades infantis pretas. A programação terá encontro com autores, leitura dramatizada, oficina formativa, exposição e apresentações artísticas. Nesta segunda-feira, a partir das 14h, a Biblioteca Monteiro Lobato recebe a leitura dramatizada Maria Filipa, uma homenagem à heroína baiana que teve papel fundamental na luta pela independência da Bahia e do Brasil. Contação de histórias com a escritora de literatura infanto-juvenil e professora de artes Paula Brito, além do Falas Pretinhas, um encontro com autores infantis da coleção Linguinha de Dendê. Na quinta-feira, a partir das 14h, a biblioteca recebe a exposição Pretinhas Brincantes, seguida da apresentação da Griô Yaya com participação do Bonde da Calu. Outro destaque do festival é a Mostra Julho das Pretinhas, que acontece no sábado, último dia do evento, a partir das 15h, no Teatro SESI Casa Branca, e que traz vários trabalhos artísticos com foco em teatro, dança e literatura cantada, realizados em escolas públicas ou comunitárias. Toda a programação é gratuita e pode ser acessada em detalhes no Instagram @juliodaspretinhas. Da Rádio Nacional em São Luís, Madison Euler.
5: Fique ligado, daqui a pouco, depois do intervalo, estaremos de volta com novas informações para você que acompanha aqui o nosso Café com Notícias.
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4: As informações chegando no seu rádio no Café com Notícias nesta manhã de terça-feira. Vamos para o último bloco.
5: Comunidades quilombolas da Paraíba se reúnem a partir desta terça-feira no município Dona Inês para celebrar suas heranças culturais e ancestrais, além de realizar ações de fortalecimento do turismo e da economia local ligadas às suas identidades e saberes. O Quilombo Cruz da Menina, localizado na zona rural de Dona Inês e certificado como remanescente quilombola pela Fundação Cultural Palmares em março de 2008, será palco até o próximo dia 25 de julho do 6º Festival de Cultura Quilombola. A programação destaca a atuação dos moradores de cerca de 10 comunidades quilombolas paraibanas em setores como arte, moda, esporte, cultura e economia. Além dos anfitriões, participam do festival representantes de quilombos localizados em outras cidades, entre elas a Lagoa Grande, Areia, Catolé do Rocha, Conde, Ingá e Pombal. No primeiro dia de programação, a Cozinha do Quilombo realiza oficinas voltadas para receitas, técnicas e modos de fazer que foram preservados nas comunidades, como a produção de linguiça caseira e carne de sol. Em outra frente, ao longo da semana, acontecerão as oficinas de trança nagô, capoeira, pife, artesanato e cerâmica. Destaque também para a programação do sábado, quando haverá forró pé de serra, desfile de moda quilombola, um painel com arranjos produtivos dos quilombos, além de apresentações de grupos de diferentes comunidades quilombolas da Paraíba, que apresentarão manifestações como coco, ciranda, lapinha, dança e capoeira. No último dia do festival, acontece a entrega da comenda ancestral Céu do Talhado para as 5 lideranças quilombolas femininas. A honraria homenageia a memória de Dona Maria do Céu Ferreira da Silva, a Céu das Louceiras, do quilombo Serra do Talhado, e reconhece essas mulheres por seu empenho no fortalecimento da cultura, da memória, dos saberes tradicionais e da resistência do povo do quilombo paraibano. Os eventos vão acontecer na Escola Municipal Educador Paulo Freire e no ginásio da Associação dos Remanescentes do Quilombo Cruz da Menina. Os dias e horários estão disponíveis nas redes sociais da Prefeitura de Dona Inês. O festival será encerrado com um cortejo guiado pelo Grupo Pifa no Pôr do Sol até o Mirante Cruz da Menina a partir das 5 da tarde. Da Rádio Nacional em São Luís, Madison Euler.
6: A Rússia acusou a Ucrânia de matar 5 civis em um ataque de drones contra um ônibus de passageiros na região de Belgorod, na fronteira entre os dois países. Uma das vítimas era um menor de idade. O governador da região afirmou que outros 23 civis ficaram feridos no ataque. 3 deles estão em estado crítico. O Hamas anunciou o nome do novo chefe do gabinete político do grupo. O escolhido é Khalil al-Haya, que já atuava como principal negociador do Hamas e é apontado por Israel como um dos mentores do ataque terrorista de 7 de outubro de 2023. A escolha ocorre 2 semanas depois de o movimento anunciar a dissolução do comitê que administrava a faixa de Gaza, abrindo caminho para a implementação de um governo palestino civil no território. Um homem foi preso hoje em Nova York depois de provocar um incêndio em frente ao prédio que abriga escritórios do Serviço de Imigração e Controle de Alfândegas dos Estados Unidos, o ICE. Segundo autoridades, o suspeito atirou fogo à entrada do prédio, disparou fogos de artifício e exibiu uma arma de pressão. 2 pessoas tiveram ferimentos leves. A atuação do ICE é questionada por parte da população do país. Só neste mês, duas pessoas foram mortas durante abordagens feitas por agentes do órgão. Por causa dos casos, o governo anunciou neste domingo que todas as equipes de abordagem do ICE passarão a contar com pelo menos um agente utilizando câmera corporal. O narcotraficante mexicano Ismael Zambada, conhecido como El Mayo, foi condenado à prisão perpétua por um tribunal dos Estados Unidos. El Mayo era um dos chefes do cartel de Sinaloa e um dos traficantes mais conhecidos da história do México. Ele foi capturado em 2024 no estado do Novo México e assinou um acordo de confissão com a justiça norte-americana, no qual se declarou culpado por traficar milhões de quilos de cocaína ao longo de décadas. Com informações da agência Reuters, da TV Brasil em Brasília, Yara Balduino.
0: O Ministério Público Federal pede que seja revisada uma decisão da Justiça sobre o funcionamento da rede social X, o antigo Twitter, para garantir mais respeito às pessoas trans e punir a plataforma por ter retirado regras que proibiam ofensas. Em janeiro deste ano, a segunda vara federal da Seção Judiciária do Acre decidiu que a rede social X deveria voltar a proibir que usuários chamassem pessoas trans pelo gênero errado ou que utilizassem o nome antigo da pessoa, ou seja, o nome de registro, de forma desrespeitosa. O processo começou em 2023, quando a rede social retirou essas proteções. Agora, a Procuradoria reforça que a plataforma teria causado prejuízo ao respeito e à dignidade coletivamente. Por isso, quer o pagamento de uma indenização de R$5 milhões para projetos educativos e culturais para a população trans e travesti, um pedido público de desculpas oficial e campanhas educativas sobre o combate ao preconceito na internet. O pedido também cobra que os órgãos federais assumam responsabilidades para tornar a internet mais segura, com a criação de um plano nacional para combater o preconceito contra pessoas trans, sistemas para fiscalizar e monitorar as redes sociais e treinamento sobre direitos de pessoas trans. De acordo com o último dossiê da Associação Nacional de Travestis e Transsexuais, as maiores plataformas concentram grande parte das notícias falsas e discursos de ódio contra a população LGBTQIA+. 9 em cada 10 participantes afirmaram já ter tido contato com discursos de ódio ou desinformação nessas redes. Mais da metade relataram se sentir afetados pela violência digital. Eles alegam que denúncias de conteúdos violentos não resultam em qualquer consequência nem na remoção por parte das empresas. Nós tentamos contato com a plataforma X, o antigo Twitter, ainda sem resposta. Da Rádio Nacional em São Luís, Gabriel Correa. A Operação Carimbó, que marca a 100ª edição do Projeto Rondon, está acontecendo em 18 municípios do sul e sudeste do Pará, além da Ilha de Marajó. As atividades seguem até quinta-feira, dia 23. A cidade de Marabá, a quase 500 quilômetros da capital Belém, está funcionando como um centro logístico para as mais de 30 equipes de diferentes instituições de ensino superior de todo o país. São estudantes e professores vindos de Goiás, Minas Gerais, São Paulo, Rio de Janeiro, Paraná, Santa Catarina, Rio Grande do Sul, Amazonas, Pará e Distrito Federal, que estão na região para a troca de conhecimento com as populações locais. Os rondonistas realizam diversas atividades, oficinas e cursos em saúde, educação e meio ambiente, orientações técnicas voltadas para direitos humanos, justiça, cultura e tecnologia, projetos que buscam a autonomia das comunidades e o uso de tecnologias sustentáveis. O projeto Rondon é inspirado em Cândido Mariano Rondon, o Marechal Rondon, personalidade histórica. Ele explorou territorialmente partes até então desconhecidas do país, fez contato com indígenas e ajudou a detalhar o atual mapa do Brasil. A ação com estudantes e professores foi criada em 1967 e acabou descontinuada em 1989, mas foi retomada em 2005, após pedido da UNE, a União Nacional dos Estudantes. Ao longo desses anos, o projeto Rondon já beneficiou cerca de 2 milhões de pessoas em diferentes partes do Brasil. Da Rádio Nacional em São Luís, Gabriel Correa.
4: Termina aqui a edição de hoje do nosso Café com Notícias, com a apresentação e a produção de Kleber Salles e com a participação da nossa equipe de rádio jornalismo. O Café com Notícias volta amanhã. Um grande abraço para você e até lá.
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1: Muito bem, terça-feira. Estamos chegando e chegando com tudo e contando com a sua audiência maravilhosa. Senhoras e senhores, Retro Hits está no ar. Sinta-se à vontade, hein? Vem chegando mais, vem chegando junto. E começando esta edição, um grande sucesso pra você.
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1: Muito obrigado pelo seu carinho maravilhoso. Estamos aí neste embalo gostoso demais.
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4: Calma, tá curtindo aí? O programa só está começando, hein? Vamos voltando mais um pouquinho.
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0: E a gente não para, não, não para não. Bom demais estar com você.
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3: Obrigado pela carona, pela sintonia. Vamos juntos e chegando pra você mais um sucesso.
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0: É isso aí, o programa vai ficando por aqui. Amanhã estamos de volta, aguardando pela sua audiência maravilhosa. Obrigado primeiramente pela amizade. E aqui a gente é desse jeito, né? Matando a saudade, aquela nostalgia que a gente gosta, lembrar daquela época maravilhosa e também conhecer novidades, né? Retro Hits, programa feito pra você. Mais uma vez, muito obrigado e até amanhã. Tchau, tchau.
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9h35, 9h35 na Subaitaba FM. Valeu pelo carinho, valeu pela sintonia. Daqui a pouquinho eu venho com as novidades lá do Laboratório Controle com minha amiga Fernanda.

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Que música maravilhosa, Jonas Esticado. Simbora, senhor.

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0: 9h50, 9h50. Deixa a gente conversar com Fernanda lá do Laboratório Controle. Abração para você, Fernanda. Mas antes, deixa eu mandar os parabéns para ela, Sandra, nora de Dona Nenega, que está completando idade nova hoje. Parabéns, Sandra. Muitos anos de vida, paz, felicidade, tudo de bom. Receba os parabéns em nome de suas filhas, né? De toda a família, em nome do seu esposo Aldo. E toda a família aí te parabenizando hoje, tá bom? Parabéns para Sandra, nora de Dona Nenega, ali da Ladeira Santo Antônio, grandes ouvintes da gente, né? Sandra, tudo de bom. Parabéns para você, completa a idade nova, uns anos de vida, paz, felicidades. Continue sendo sempre essa pessoa maravilhosa que você é. Parabéns para você, menino!
1: Parabéns pra você.
0: Aí, abração pra você, Sandra, completando idade nova hoje. Bom dia! Agora eu vou conversar com nossa amiga Fernanda, lá do Laboratório Controle. Bom dia, Fernanda!
2: Bom dia, Amanda. Bom dia a todos os ouvintes da FM Ubaitaba. E você, Amanda, já bebeu água hoje? Olha só, mais de 60% do nosso corpo é puro líquido. Quando você esquece de beber água, seu organismo trabalha no sufoco, pois a água regula a sua temperatura, melhora a digestão, deixa a pele bonita e dá aquela energia que você precisa para o dia a dia. Não espere a sede chegar, porque a sede já é um sinal de alerta para o corpo. Mantenha sempre uma garrafinha por perto, vá de água e cuide-se da sua saúde.
0: Aí, valeu, Fernanda. Dica maravilhosa. Beber água é o segredo, né? Abração para você, viu, Fernanda? Trazem sempre essas dicas aí pra gente. Então, você que tá ligado com a gente, valeu pelo carinho, valeu pela sintonia na Subartaba FM. 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

10:16, 10:16. Bom dia, na sua Baitaba FM. Sintoniza com a gente, muita música, muita coisa boa para você curtir aqui na sua melhor rádio. 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

10:25, 10:25. Bom dia aqui na Suba Itaba FM. Valeu pelo carinho, valeu pela sintonia. 87.9 é a rádio que a gente sintoniza e fica assim, olha, de bem com a vida. Um bom dia especial. Olha, gente, último dia, viu? Para você que quer aí se inscrever para fazer o curso gratuito de microempreendedor e vendedor, tá bom? Até dia 21 de julho, curso noturno, modalidade presencial. Atenção, você que está nos ouvindo. É um curso, né, de microempreendedor e de vendedor. Inscrições estão abertas. O IFB, em parceria com a SEDUC, Secretaria Municipal de Educação de Ubaitaba, está com vagas abertas para os cursos gratuitos de microempreendedor individual e também de vendedor. Modalidade presencial, tá bom? Então você pode também ligar para o número, anota esse número aí, você quer fazer esse curso com certificado e tudo, 0800-073-0025, tá bom? Entre em contato aí com o IFBA, o WhatsApp do IFBA, 0800-073-0025. Muito bom, só tem a agregar mesmo aí esse curso na vida de todos nós. Você que tá ligadinho com a gente, bom dia, alegrias aqui na sua Ubaitaba FM. Olha, gente, deixa eu falar pra vocês. Olha, a maratona do futebol e continua, hein? Mal encerramos uma etapa histórica em Ilhéus e já estamos de malas prontas para mais um grande encontro. De 24 a 26 de julho, o Circuito Regional de Futebol desembarca em Ubaitaba para a quinta etapa, celebrando os 93 anos da cidade com muita energia, esporte e emoção. Essa é a segunda parada da nossa maratona de 3 semanas consecutivas de competições. Depois de Ilhéus, é a vez de Ubaitaba mostrar toda a sua força e hospitalidade antes da nossa sexta etapa na próxima semana. Mais do que disputar pontos no ranking, cada etapa é uma experiência única, um ambiente de respeito, amizade, reencontro, novas conexões e a verdadeira celebração do futebol baiano. Então, atletas, chegou a hora de fazer parte de mais um capítulo dessa história. Preparem-se, convoquem suas duplas e venham viver mais um fim de semana inesquecível. O Baitaba nos espera para mais uma grande etapa do esporte. Tá aí, gente, sexto circuito regional São Paulo de Futebol, vôlei médio, Rio de Contas 2026. Etapa, né? A quinta etapa aqui em Ubaitaba. A energia do Rio, a força da nossa gente. De 24 a 26 de julho, Arena Beira Rio. Tá bom? De 24 a 26 de julho, na Arena Beira Rio. Ubaitaba, 93 anos. E vai ter essa maratona aí também, né? Durante a semana aí de aniversário. Da nossa cidade, vai ter essa maratona aqui do futebol, hein? Que maravilha que vai ser realizada aqui na cidade de Ubaitaba, tá bom? Fique acompanhando aí a programação com a gente. Você que tá ligadinho com a gente, bom dia aqui na sua Ubaitaba.

0: horas e 40 minutos, 10h40. Bom dia, você ligado com a gente. Valeu pelo carinho, valeu pela sintonia na sua Baitaba FM. Você no centro, nos bairros, a você onde quer que se encontre, aí ligado com a gente. 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
0: Dez horas e quarenta e sete minutos. 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
5: 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Juliana, Maikele, Anete, um abração para toda a equipe aí também. Ligado no carinho da Ubaitaba FM. 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
13: Vamos falar de amor assim, amorzinho lá em cima, assim, Goiânia, né? Fica bonito, vai.

0: Coisa linda, Gabriel! Que música linda, hein?
1: Felicidade imensa participar com vocês. Obrigado pelo carinho. Obrigado pelo convite.
0: Cara. Prazer demais, dá um abraço.
1: Que música legal. Apaixonada, obrigado. Que música
2: Parabéns,
1: linda, rapaz.
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exatamente 12 horas aqui na sua Baitaba FM. Você ligado com a gente. Bom dia, você no carinho da melhor. Valeu pela sintonia. Você que tá no carinho da Baitaba FM. Valeu, valeu, valeu. Olha, gente, a gente vai ficando por aqui. Agradecendo a todos vocês. Continuem ligados. Daqui a pouquinho tem Realidade Atual. Não saiam daí, está imperdível. Muitas notícias no seu programa Realidade Atual. Muita informação para vocês. 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Vou ficando por aqui. Nossa última de hoje é essa aqui. Tá bom? Pra vocês. Tchau, tchau, turminha. O som aqui.

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0: Beleza, agora são 12:19, 12:19 na Bahia. Vamos aos principais destaques do Realidade Atual de hoje.
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0: Olha, a Polícia Federal intima Jax Wagner para depor em investigação sobre supostas vantagens ligadas ao Banco Master. E mais, mulheres são maioria do eleitorado no sul da Bahia. O Baitaba, Maraú e Aurelino Leal somam mais de 40 mil eleitores. Prefeitura de Ituberá confirma cobrança de taxa de R$200 para visitantes no universo paralelo. Suspeito de importunação sexual em academia de condomínio segue foragido em Feira de Santana. E mais, pai, mãe, filha são encontrados mortos dentro de casa no sertão de Pernambuco. E mais, empresária morre após cair de varanda em Uruçuca. Daqui a pouco, as principais notícias policiais do Realidade Atual de hoje. Agora são 12:20. Daqui a pouco tem um repórter J. Mello que vai trazer as últimas de Ubaitaba e Aurelino. Daqui a pouco também tem Amanda Vieira. E daqui a pouco tem você através do nosso telefone aqui da Ubaitaba FM. 12:20. Alô, Bahia. Boa tarde.

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0: Beleza, agora são 12 horas e 22 minutos, 12 e 22 na Bahia. Eu estou apresentando Realidade Atual, né? Jornalismo sério, com credibilidade e responsabilidade na informação. Daqui a pouco um balanço completo de tudo que aconteceu nas últimas horas em Ubaitaba, em toda a região do Cacau, viu, gente? Daqui a pouquinho você confere tudo isso e muito mais aqui no Realidade Atual. Deixa eu falar com ela, Amanda Vieira. Boa tarde, Amanda.
1: Boa tarde, Jackson. Boa tarde a todos os ouvintes. Olha, último dia para inscrição, cursos gratuitos no IFBA. Último dia para inscrição, termina hoje, dia 21 de julho, as inscrições para os cursos gratuitos oferecidos pelo IFBA em parceria com a SEDUC, a Secretaria Municipal de Educação de Ubaitaba. Os cursos são de microempreendedor individual e também de vendedores. Então, você que tem aí oportunidade para fazer esse curso, bora fazer esse curso que é gratuito, será modalidade presencial, curso é noturno. Tem também, vai ser disponibilizado o certificado de conclusão para os participantes que cumprirem os requisitos do curso. Vocês entrem em contato aí com o número 0800-073-0025, esse número é do IFBA. Então, se você quer fazer sua inscrição, o momento é agora, último dia, o curso é gratuito. O número é 0800-073-0025, último dia para inscrição dos cursos gratuitos no IFBA. Gostaria de avisar também para vocês, gente. 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Volta você, Jacques. Obrigada.
0: Beleza, beleza, beleza. Abre lá, manda. Olha, atenção, atenção. Deixa eu parabenizar aqui meu amigo, meu ouvinte, Daniel César, ex-vereador aí de Aurelino Leal, aniversariando hoje e tá ouvindo aqui o Realidade Atual, meu amigo Daniel César, pai de Faisqueira, né? O sogro de Zé Filho, parabéns para você, viu, seu Daniel? Daniel César, ex-vereador aí do município de Aurelino Leal, aniversariando hoje e ouvindo aqui o Realidade Atual, jornalismo sério, com credibilidade e responsabilidade na informação, tá bom? Valeu, Daniel, um abração para você, obrigado aí pelo carinho da audiência. Olha, agora são 12 horas e 27 minutos, 12 e 27, daqui a pouquinho tem, olha, jovem que encomendou a morte do pai e matou criminosos, deixou o carro incendiado para trás antes de desaparecer. É um caso macabro. O carro incendiado encontrado às margens de uma estrada em Ibiraci, no interior de Minas Gerais, é o último vestígio deixado aí por Maria Isabel Prado, de 21 anos, investigada e por suspeita de mandar matar o próprio pai. Daqui a pouquinho a gente vai falar sobre este e outros assuntos aqui no Realidade Atual, tá bom? Agora são 12 horas e 28 minutos, 12h28. Eu vou para um breve intervalo e volto já já apresentando Realidade Atual, 12h28.
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0: Beleza, agora são 12 horas e 34 minutos, 12h34. Gente, olha o bingo da Igreja Católica. É, o pessoal colocou aí pro dia 16 de agosto de 2026. Foi uma atitude muito boa aí do pessoal, né? Muita gente vem de fora. E o feriado só é em Ubaitaba, não é feriado em outras cidades, não é? E a princípio o pessoal da Igreja Católica só pensou no povo de Ubaitaba, mas o povo de Aurelino não é feriado lá, é feriado só aqui. E o pessoal das cidades da região não vão poder sair de lá para vir para cá. Dia 27, a gente teria que dia 27 é...
1: Segunda-feira.
0: Oh, meu Deus, logo um dia de segunda-feira e um dia de segunda-feira, dia que está todo mundo trabalhando. E aí o pessoal da Igreja Católica achou por bem colocar para o dia 16 de agosto, que é um domingo. E aí vai poder todo mundo participar, o pessoal de Aurelino, o pessoal de toda a região vai poder participar, né, Itamar? Ficou melhor isso, a data isso, agora,
1: com certeza, domingo 16
0: com de certeza. Agosto. Boa tarde, Itamar.
1: Boa tarde, Jackson. Boa tarde, caros ouvintes. Bem, estamos aqui, né, mais uma vez, divulgando esse bingo, para que a gente possa ter o propósito que a gente procura alcançar, que é o telhado da nossa igreja matriz.
0: Que é haja telhado ali, é grande aqui.
1: É, ali já tem alguns anos feito, né?
0: Aquele telhado é grande.
1: Nossos pais é que começaram ali a construção e a gente tem que manter. Filhos, né?
0: Verdade.
1: Católicos, o pessoal da comunidade tem que manter a nossa igreja de pé. Né?
0: Verdade.
1: Não só física, mas como espiritual também. E para isso a gente precisa de um pouco de dinheiro, né? Não tem como não...
0: Com certeza.
1: Nem não um recorrê-lo, né? Viu? Não é recorrê-lo, né? E para se tornar mais fácil para a gente pensou em bingo que vem aí há 3 anos, a gente com esse bingo que está o maior sucesso, né?
0: Isso
1: sempre
0: aí.
1: A gente consegue manter as nossas responsabilidades. Só que desta vez, a gente pensou no dia 27, como você falou aí, mas a venda foi um pouco escassa. E a gente não ia atingir o objetivo, né? Pelo menos 50%.
0: Sim.
1: Então resolvemos adiar. Um dos intempéries foi a questão da data, né?
0: Sim.
1: Mas também as vendas que caíram bastante, né?
0: Sim.
1: O povo tá um pouco sem dinheiro, né, Jackson?
0: Com certeza, com certeza. E o dia também só é feriado em Ubaitaba, né?
1: Sim,
0: aí
1: sim.
0: E o pessoal de Aurelino, Ubatã, outras cidades aqui da região, pessoas de Itabuna e tudo, não viria porque... Itabuna acho que é feriado, né?
1: 28, seria no dia seguinte.
0: É. Então, assim, só seria feriado em Ubaitaba. Na verdade, o bingo para o dia 27 só iria beneficiar Ubaitaba, né? O povo de Ubaitaba. O povo de fora que está ansioso para comprar, para participar. Afinal de contas, são prêmios bons, né? E a causa é uma causa justa e as pessoas querendo ajudar. Primeiro prêmio, uma bicicleta elétrica. É o sonho de muita criança, muito jovem hoje que é uma bicicleta elétrica, né? E muitas
1: adultos
0: mulheres também,
1: né? Adultos.
0: Adultos também doidos por uma bicicleta elétrica, né? Eu tenho um filho que tá, meu filho tá juntando dinheiro para comprar uma bicicleta elétrica. Segundo prêmio, uma televisão de 50 polegadas. Terceiro, micro-ondas. Quarto, um Pix de R$500. E o quinto, um liquidificador. Não é? Mas o motivo é que é um motivo justo, né? Um motivo, assim, importante que é contribuir aí com a reforma da paróquia de Santo Antônio em Ubaitaba, né,
1: Itamar? Sim, com certeza. Pois é, então aí você já apresentou os nossos prêmios, né? Acredito que é o sonho de cada um. Né? Já passou a Copa, mas já vem a Copa do ano que vem, né?
0: É isso
1: aí. As mulheres, então, que estão assistindo nesse TV de 50 polegadas, né? O micro-ondas, né? R$500 no bolso, né? E um liquidificador para fazer aquela vitamina toda...
0: É isso aí.
1: Pois
0: então,
1: é.
0: Então, gente, ficou pro dia 16
1: de
0: agosto, viu? Dia 16 de agosto. Tem estande na praça, eu passei lá, vi vocês lá.
1: Sim, sim.
0: Vi Anderson por lá tentando comprar um também, tava lá, não foi?
2: Tá.
0: Eu já passei, já fiquei. Ô, oh, Jesus, nem sei onde tá lá.
2: Tá lá mesmo.
0: É. Eu passei vi lá.
1: Pois é.
0: E o stand está lá na praça. O stand vai ficar até o dia 16? A semana toda.
1: Vai ser a semana toda.
0: Pronto, show de bola, que bom. Entendeu? Muito bom mesmo.
1: E tem uns pontos, né? Os pontos comerciais, com Beleza Cosmético.
0: Sim,
1: Dubai
0: sim.
1: Vidros.
2: Padaria Santana.
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3: Carlos Moda,
1: 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Moda, Carlos Moda, Rede Mix. Então, a galera tá aí, tá todo mundo junto, né? E a gente pede também a presença das nossas pastorais, né?
0: Sim, sim.
1: Nossas pastorais que... Acho que é a cereja do bolo,
0: sim,
1: né? Desse projeto,
0: com
1: né?
0: Certeza, com
1: que,
0: certeza.
1: A gente divulgando, né? É fica bem melhor, né?
0: É verdade.
1: Mas
0: verdade.
1: Tá todo mundo abraçando, graças a Deus. O problema maior é assim, a falta realmente do honorário que tá
0: sim,
1: um pouco
0: sim,
1: difícil,
0: certeza,
1: né? Mas a gente consegue, né? A gente já...
0: É isso aí.
1: O propósito não é nosso, o propósito é para Deus.
0: E muita gente recebe dia 30, né?
1: Sim,
0: até o dia 5. E aí o bom é que o pessoal recebe dia 30 até o dia 5, algumas pessoas até o dia 10, e aí já guarda o dinheirinho já pro dia 16, tá bom? Dia 16 vai ter Beleza Pura. Beleza Pura. Vai ser na praça, né? Santo Antônio?
3: Tudo indica que ou na praça ou na Beira Rio.
0: Ou na Beira Rio.
1: É.
0: Beira Rio é bom, né?
3: Vai ser na Beira Rio. É
0: melhor. Isso, o espaço é maior. Assim, então, tudo indica que vai ter...
3: Vai ser Beira Rio.
0: Beira Rio. Com Beleza Pura. Aí ficou melhor ainda.
1: Com
0: não
1: certeza.
0: É? Vai ser
1: com
0: festa
1: certeza.
0: Em Ubaitaba. É isso aí. Tamo obrigado, viu, meu irmão?
1: Eu que agradeço. Nós
0: obrigado, pessoal da Igreja Católica.
1: Pela oportunidade. Que ótimo. Viu?
0: É isso aí. Beleza,
1: e aí,
0: então.
1: Até o dia 16.
0: É isso aí. Até o dia 16. Até lá, a gente vai divulgar muito aí.
1: Eu agradeço.
3: Mara vai falar, não.
0: Mara
2: vai falar, Mara. Defender a gente.
0: Agora
3: você falou assim, Mara,
2: mas já fala,
0: tá vendo aí?
3: Fala, já,
0: valeu, tá bom, gente.
2: Eu acho que é cada um no seu lugar.
0: É isso aí, gente.
2: Deus abençoe.
0: Beleza. Gente, valeu. Um abraço pra vocês. Já contando com a gente até o 16, pode vir aqui direto, viu? Valeu, gente. Olha, 12:40, 12:40, eu estou apresentando Realidade Atual, jornalismo sério com credibilidade na informação. Olha, meus amigos, parece até um conto de terror, né? Esse fato que aconteceu recentemente, né? E culminou aí com um crime que chocou o interior de Minas. É uma filha que mandou matar o próprio pai e logo em seguida ela matou o assassino do pai. E aí o que acontece? Deixa eu abrir essa matéria aqui rapidinho. Filha encomenda a morte do pai, mata os criminosos contratados e desaparece sem deixar rastro. Maria Isabel Prado, de 21 anos, investigada aí por suspeita de mandar matar o próprio pai, ela está desaparecida após conseguir fugir de um sequestro praticado por criminosos. O caso, que envolve uma sequência de homicídios e atos de vingança, é investigado pelas polícias de São Paulo e Minas. As informações são do Domingo Espetacular, que exibiu essa matéria. A investigação começou em 16 de junho, quando Milton de Souza Prado foi encontrado morto na fazenda onde trabalhava, em Franca, no interior paulista. Segundo a Polícia Civil, Maria Isabel teria contratado Guilherme Henrique Melo da Cruz e Rafael Vitor Silva Souza Rosa para dar apenas um susto no pai, alegando que sofria maus tratos. No entanto, os dois teriam matado Milton com golpes de madeira. De início, ela contratou os cabras só para dar um susto no pai. Mas aí os criminosos acabaram matando o pai dela. Duas semanas depois, Guilherme e Rafael desapareceram. Os corpos deles foram encontrados com marcas de facadas na cidade de Sacramento, em Minas Gerais. Para os investigadores, há indícios de que os dois tenham sido assassinados em Franca e que os cadáveres tenham sido transportados até o estado vizinho. A principal suspeita é de que as mortes tenham sido motivadas por uma queima de arquivo. Após os assassinatos, familiares dos dois homens sequestraram a mãe, a irmã mais nova de Maria Isabel e uma sobrinha recém-nascida da jovem. As três foram mantidas em um cativeiro improvisado até serem localizadas e resgatadas pela polícia. Maria Isabel também teria sido capturada pelos criminosos, mas conseguiu escapar antes da chegada das equipes policiais. Desde então, ela não foi mais localizada. O único vestígio encontrado pelas autoridades foi o carro da jovem localizado incendiado nas proximidades de Ibiraci, em Minas Gerais. A Polícia Civil segue investigando o paradeiro de Maria Isabel e as circunstâncias dos crimes. Até o momento, ela é considerada suspeita e terá direito à ampla defesa e ao contraditório no decorrer do processo. Daí a situação. O carro incendiado, encontrado às margens de uma estrada no interior de Minas Gerais, é o último vestígio deixado por Maria Isabel Prado, de 21 anos, investigada por suspeita de mandar matar o próprio pai. Desde que conseguiu escapar de um sequestro praticado por criminosos, a jovem desapareceu e é procurada pelas autoridades. O caso é investigado pelas polícias de São Paulo e Minas, não é? A investigação teve início no dia 16 de junho, quando Milton de Souza Prado foi encontrado morto na fazenda onde trabalhava em Franca, no interior paulista. Segundo a Polícia Civil, Maria Isabel teria contratado Guilherme Henrique Melo da Cruz e Rafael Vitor Silva Souza para dar apenas um susto no pai, alegando que sofria maus tratos. No entanto, os dois teriam matado a vítima com golpes de madeira. Duas semanas após, Guilherme e Rafael desapareceram. Os corpos deles foram localizados com marcas de facadas na cidade de Sacramento, em Minas Gerais. Para os investigadores, há indícios de que ambos tenham sido assassinados em Franca e que os cadáveres tenham sido levados até o estado vizinho. A principal linha de investigação é de que as mortes tenham ocorrido para eliminar testemunhas e impedir novas revelações sobre o caso. Em meio à escalada de violência, familiares dos dois homens sequestraram a mãe de Maria, a irmã mais nova dela e uma sobrinha recém-nascida. E a história você já sabe, não é? Que caso meio que macabro. Ela sequestrou, ou ela encomendou os dois cabras para que fossem dar um susto no pai. Só que lá os cabras acabaram matando o pai dela. E aí ela matou os dois assassinos do pai e desapareceu. Agora são 12 horas e 47. Amanda Vieira.
4: Boa tarde, Jackson, aí boa tarde a todos os ouvintes. Gostaria aqui de parabenizar Sandra, nora da Nenega, completando idade nova hoje. Quem está parabenizando é Aldo, Carol e Aline, toda a família, né? Suas filhas, seu esposo, e parabenizando Nenega, toda a família, parabenizando Sandra, esposa de Aldo, que está completando idade nova hoje. Parabéns, Sandra, muitos anos de vida, muita paz, felicidade, tudo de bom para você.
5: Parabéns. Parabéns pra
4: você. 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Volta você, Jackson. Obrigada.
0: Beleza, Amanda. Deixa eu mandar aqui um feliz aniversário para a esposa de Aldo, viu, gente? De Aldo Braga, tá bom? Um abraço aí, um feliz aniversário para Sandra. Sandra, esposa de Aldo Braga. Um abração para você, viu, Sandra? Que Deus te abençoe e que você tenha muitos e muitos anos de vida, tá bom? Daqui a pouquinho tem a programação do aniversário de Ubaitaba. Fresquinha. E quinta-feira tem entrevista aqui com a equipe da Prefeitura Municipal de Ubaitaba. Eu volto já já.
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1: Beleza, agora são 13 horas e 12 minutos, 13:12. Eu tô apresentando Realidade Atual. Amanhã tem podcast, viu, gente? Amanhã tem podcast com ele, Isaac do Armandão, nosso amigo Isaac. Amanhã vai estar no podcast Eu, Você e a Verdade, viu? Portanto, nosso amigo Isaac do Armandão vai estar amanhã lá no podcast Eu, Você e a Verdade, um balanço completo de tudo que já foi feito, de toda a trajetória de Isaac. Você vai acompanhar amanhã no Eu, Você e a Verdade, viu? Já fica ligado aí no Eu, Você e a Verdade para você acompanhar aí a entrevista, né? A entrevista aí do nosso amigo Isaac do Armandão, viu, gente? Tá bom? Isaac do Armandão. 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
1: Beleza, beleza. Valeu, Maiane. 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Meu amigo J. Mello, boa tarde.
3: Terça-feira, 21 de julho, J. Mello volta direto da redação para o programa jornalístico Realidade Atual pela Rádio Ubaitaba FM. 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
1: Aí, o homem saiu da linha aqui. Vamos lá, vamos lá, vamos lá. Pode falar, Jota.
3: 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Uma mulher de 34 anos de idade, investigada pelo homicídio de Márcio Ribeiro Silveira, de 47 anos de idade, e por tentativa de homicídio qualificado, foi presa pela Polícia Civil da Bahia na manhã desta segunda-feira, dia 20, no bairro Mandacaru, na cidade de Jequié. Conforme as informações, o homicídio ocorreu no dia 28 de março deste ano, quando, após uma discussão no estabelecimento comercial da vítima, a investigada lançou solvente sobre ele e, em seguida, ateou fogo utilizando um isqueiro. A vítima foi socorrida e encaminhada para atendimento médico, mas não resistiu aos ferimentos, falecendo em maio deste ano. O segundo crime foi registrado no dia 24 de junho, quando a suspeita teria tentado matar o atual companheiro, um homem de 57 anos. Segundo as investigações, a vítima foi atingida por golpes de arma branca na cabeça e nos braços, sendo socorrida e sobrevivendo às lesões. Após o cumprimento do mandado de prisão preventiva, a suspeita foi conduzida à unidade policial. A ação foi realizada pela equipe do Núcleo de Homicídios de Jequié, da 9ª Coordenadoria Regional de Polícia do Interior. Um homem identificado até o momento pelo prenome de Tiago foi baleado no início da tarde desta segunda-feira, dia 20, durante um atentado a tiros numa rua próxima ao campo de futebol, na localidade conhecida popularmente como Sítio do Pica-Pau, na cidade de Ipiaú. De acordo com as informações apuradas pelo Giro, moradores relataram ter ouvido cerca de 7 disparos de arma de fogo. A vítima foi socorrida por populares e encaminhada ao Hospital Geral de Ipiaú. Conforme informações médicas, o seu estado de saúde é considerado delicado e ele seria transferido para o Hospital Geral Prado Valadares, em Jequié. Ainda, segundo boatos de testemunhas, um segundo homem também teria sido atingido pelos disparos, mas até o momento não há nada confirmado. A autoria e a motivação do atentado ainda são desconhecidas e serão investigadas pela Polícia Civil. 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Até às 22 horas, a Balsa Santa Luzia, com João, Guga, Edmilson e Vinícius. O serviço de táxi e o serviço de mototáxi, esses dois serviços já está funcionando aí desde cedo. Os canoeiros fazem seus trajetos corriqueiros por sobre o Rio das Contas. Terminal rodoviário de Baitaba, para quem vai embarcar ou desembarcar, pode ir tranquilo porque não vai encontrar nenhum problema. Os ônibus chegam e saem a todo momento de estados e cidades. Policiais militares rondam as duas cidades, como sempre, tentando apaziguar aí a procura da paz e da ordem, subordinados à companhia número 61. No Hospital São Vicente de Paulo de Ubaitaba, e ao HSVP, por ali toda a equipe já trabalha em prol da saúde da comunidade. No Hospital Geral de Aurelino Leal também, toda a equipe médica, enfermeiros, técnicos, médicos, todos trabalham ali também já cuidando da saúde das pessoas. A SAMU de Ubaitaba, com Débora e sua equipe, você pode solicitar pelo telefone 192 e também pelo 192 o SAMU de Aurelino Leal, com toda a sua equipe já aposta que vai aonde você estiver. Vou ficando por aqui, um abraço para vocês aí nos estúdios e se acontecer fato novo, eu volto até o final deste programa, dessa edição de hoje, de terça-feira. Se não acontecer, a gente retorna amanhã com outras notícias. Uma boa tarde para todos.
1: Beleza, valeu, Jota Mello, aquele abraço para você, viu, meu amigo? Obrigado pela sua participação, tá certo? Olha, meus amigos, vamos girar com a notícia, vamos às principais notícias da Bahia, do Brasil e do mundo. A gente começa com essa aqui, olha, Brasil tem quase 2 milhões de eleitores com deficiência, aponta TSE. Vamos à matéria.
4: As eleições gerais deste ano contarão com o maior número de eleitoras e eleitores com deficiência aptos a votar. Dados do Tribunal Superior Eleitoral revelam que mais de 1 milhão e 900 mil pessoas têm algum tipo de deficiência, um crescimento de 42,5% em relação a 2022, quando esse número era de aproximadamente 1 milhão e 300 mil pessoas. Isso inclui pessoas com dificuldade de locomoção, deficiência visual, deficiência auditiva, deficiência física, intelectual ou outras condições que demandem adaptações no local de votação. Entre os eleitores com deficiência aptos a votar nas eleições 2026, 45,46% do total se enquadram na categoria Outros. Aproximadamente 617 mil pessoas declararam ter deficiência de locomoção, 319 mil deficiência visual e mais de 182 mil deficiência auditiva. Mais de 64 mil pessoas com deficiência informaram ter dificuldade para o exercício do voto. Para acompanhar esse aumento, a Justiça Eleitoral ampliou a estrutura destinada a garantir o exercício do voto com autonomia e segurança. O número de sessões eleitorais principais com acessibilidade passou de 156.296 em 2022 para 223.587 este ano, um crescimento de 43%. Quem necessita de um local de votação adaptado pode solicitar a transferência para uma seção eleitoral acessível, instalada em locais com rampas, elevadores e trajetos livres de obstáculos físicos, por exemplo. Para isso, é necessário atualizar o cadastro junto à Justiça Eleitoral, informando a condição de deficiência ou mobilidade reduzida. O pedido pode ser realizado pelos canais oficiais da Justiça Eleitoral ou presencialmente no cartório eleitoral. O prazo para solicitar a transferência para uma seção acessível termina no dia 20 de agosto. Da Rádio Nacional, no Rio de Janeiro, Solimar Luz.
1: Beleza, e para finalizar o nosso giro de hoje, pré-selecionados no ProUni, tem até sexta-feira para efetivar inscrições. Vamos à matéria.
5: Os pré-selecionados na primeira chamada do programa Universidade para Todos têm até esta sexta-feira para comprovar suas informações de inscrição. Toda a documentação exigida nessa etapa deve ser entregue à instituição de ensino em que o estudante foi pré-selecionado. O candidato pré-selecionado que não respeitar o prazo ou deixar de comprovar as informações solicitadas será automaticamente desclassificado. Vale lembrar que aqueles que ainda não foram chamados podem ser pré-selecionados na segunda chamada, a ser divulgada no dia 5 de agosto, ou manifestar interesse na lista de espera entre os dias 26 e 27 de agosto. Caso não seja pré-selecionado ou tiver a inscrição indeferida por não formação de turma, ainda é possível concorrer a uma vaga não preenchida por outro candidato. Neste ano, o número de inscrições ultrapassou os 2 milhões, sendo que mais de 520 mil foram realizadas para o segundo semestre. No total, cerca de 1 milhão e 100 mil se candidataram para o programa, que oferece bolsas de estudo integrais e parciais para estudantes que desejam ingressar em uma instituição de ensino superior privada. Nesta edição, mais de 470 mil bolsas de estudo foram oferecidas em 380 cursos de graduação, distribuídas entre ampla concorrência e cotas de 879 universidades, sendo que quase metade ofertadas de modo integral, cobrindo todo o valor das mensalidades. Para conferir as listas de chamada, basta acessar o portal Acesso Único ao Ensino Superior. Com informações da Agência Brasil, sob supervisão de Fábio Cardoso, da Rádio Nacional do Rio de Janeiro, João Barbosa.
1: Beleza, beleza, beleza. Agora são 13 horas e 26 minutos, 13 e 26. Eu estou apresentando Realidade Atual, 13 horas e 26 minutos, viu, gente? 13 horas e 26 minutos, tá bom? Daqui a pouquinho tem intervalo, mas antes, deixa eu trazer aqui. 13h26, 13h26. 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Aproveite! 13h30, 13h30 na Bahia. Eu estou apresentando Realidade Atual. Libera aqui para o ouvinte, vamos lá.
6: Boa tarde, Jax. Aqui é a Luciene do bairro Maria Olímpia. Ei, Jax, vai lá para a Gracinha aí, Jax, fazer um quebra-mola aqui, rapaz. Aqui tá perto do matador aqui, próximo à Serraria de Rui. Tá fazendo um quebra-mola aqui, os carros vêm lá pra cá meia-noite, passando uma velocidade danada. Foi sábado pra domingo mesmo, veio um carro lá pra cá, bateu aqui de um daqui, de casa aqui, quebrou o contador do vizinho todo de seu domingo, é que arrancou o meio-fio, os paralelos da casa do vizinho, arrancou o murozinho e ainda o carro ficou lá ainda. Aí o dono ficou numa pressa danada, disse que é o filho de coelho lá do outro lado, um que morreu espendurado na ponte ali, que o carro bateu uma vez que ficou espendurado, coelho lá de Arão Leal. Aí eu tá pesando um quebra-mola aqui, que dá demais aqui. Aqui os carros, aqui mata gato, carro passando toda hora, tempo de bater nas portas da pessoa, que vem na velocidade braba, pesando um quebra-mola aqui no matadouro.
1: Beleza, minha amiga, obrigado aí pela sua participação, obrigado mesmo, viu? Já vou mandar para o secretário de obras de Ubaitaba para ele tomar uma providência. 13h30, eu volto já já.
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0: Beleza, beleza, beleza. 13 horas e 42 minutos, 13 e 42. Eu tô apresentando realidade atual, viu? 13 horas e 42 minutos. Não é? Acesse o nosso site aí, www.ubaitabugente.com.br, e você vai ter todas as informações que nós divulgamos aqui no Realidade Atual, tá bom? Não esquece não. 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Fala, Amanda!
1: Mais uma vez, boa tarde, Jackson. Boa tarde aí a todos os ouvintes. 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Volta você, Jacques. Obrigado.
0: Beleza. 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Fala, Cito, boa tarde.
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0: Grande Cito, aquele abraço para você, meu amigo. Amanda já falou? Amanda já? 13 horas e 49 minutos, estou indo embora, viu? Quero voltar amanhã, mas que seja feita a vontade de Deus, tá bom? Até amanhã, se Deus quiser. Tchau, Bahia!
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0: Muito bem, meus amores. Agora são 2 horas e 12 minutos, começando mais uma programação na 87,9 Ubaitaba FM, a rádio da comunidade, programa musical especial aqui na Ubaitaba FM com as melhores músicas, um show de sucesso e músicas variadas, terça-feira maravilhosa, 21 de julho de 2026. Forte abraço para você ligado na 87,9. E vamos começar muito bem com uma super saudade ao som de Latino, Marcas de Amor. Boa tarde para você.
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Muito bem, agora são 2 horas e 24 minutos na Uaitaba FM. Ouvimos uma trilha internacional e Sorriso Maroto reprise. Comecei o show da tarde com Latino, Marcas de Amor. A você ligado na Uaitaba FM, ótima tarde. Valeu pelo carinho da sua audiência. Aonde quer que esteja, está muito bem sintonizado na 87,9 Uaitaba FM, a rádio da comunidade. 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

0: 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Agora são 2 horas e 26 minutos, breve intervalo, já eu volto com muito mais para você. 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Breve intervalo, já eu volto com muito mais para você. Ótima tarde.
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Muito bem, minha gente. Agora são 2 horas e 36 minutos. Boa tarde para você. Boa tarde, Ubaitaba, Aurelino Leal Faisqueira. Boa tarde, nossa região cacaueira, a região do cacau, sempre ouvindo 87.9. Boa tarde a todos os nossos internautas acessando sempre o nosso site. Para você que ouve a nossa programação através do aplicativo Play Store, forte abraço. Para você na BR-101, pegando carona com 87.9. Tenham todos uma boa viagem, use o cinto de segurança, proteja-se, proteja sua família e quem você leva ao lado e boa viagem.

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0: 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Agora são 2 horas e 39 minutos.
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0: Olha só, minha gente, é com imenso prazer e carinho e amor que eu tenho a honra de parabenizar a minha tia, Maria Madalena, a popular Mariô, que mora na rua Presidente Médici, no centro de Aurelino Leal. Minha tia querida, completando a idade nova hoje. Alô, tia Mariô. Feliz aniversário para você, minha linda. Que Deus lhe dê muitos anos de vida, muita paz, muito amor, tudo de bom. Receba os parabéns do seu esposo Everaldo. Também em nome de toda a nossa família, parentes e amigos, e é claro, de toda a equipe da Rádio Ubaitaba FM. Então, portanto, feliz aniversário para minha tia Maria Madalena, popular Mariô, que mora na rua Presidente Médici, em Aurelino Leal. Parabéns, minha linda!
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0: E para você também que está completando a idade nova hoje, feliz aniversário.

Agora são 2h40. Quero mandar um grande abraço a toda a comunidade de Faisqueira, ouvindo o som da gente. Alô, Ana Júlia, toda a galera massa de Faisqueira, valeu pela sintonia. Passando no Novo Olímpia para mandar um alô para Dona Edna. Alô, Dona Edna. Alô, Jumara. Alô, Valdinei e família, todos do Novo Olímpia, ligados no som da gente, valeu pela sintonia. E para aniversariante do dia, minha tia Maria Madalena Popular Mariô, eu dedico essa canção, ela que é fã do Léo Magalhães, e a música Diz Pra Mim, Fonte de Desejos. Boa tarde.

0: Minutos, na Uaitebe FM, Cristiano Araújo, Você Mudou, a Harmonia do Samba, Isso é Hit, Léo Magalhães diz pra mim, Fonte de Desejos, as melhores músicas na sua 87,9. 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Conferindo a previsão do tempo para Ubaitaba e Aurelino Leal. Para amanhã, quarta-feira, segundo o canal Clima Tempo.
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0: A previsão do tempo para amanhã será o seguinte, segundo o canal Clima Tempo: sol com algumas nuvens, chove rápido durante o dia e a noite. A temperatura máxima é de 24 graus e a mínima é de 19. Agora são 2 horas e 53 minutos, breve intervalo, já já eu volto.
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0: Muito bem, agora são 3 horas e 12 minutos. Boa tarde para você ligado na 87,9. Um grande abraço a José Filho, locutor aqui da Ubaitebe FM, que já está se preparando para ir para a cidade de Bom Jesus da Lapa, viu gente? Para Bom Jesus da Lapa fazer essa transmissão ao vivo diretamente da capital baiana, Bom Jesus da Lapa, e em breve ele estará fazendo essa transmissão ao vivo diretamente da cidade de Bom Jesus da Lapa para Ubaitaba FM. 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Um grande abraço a todos no bairro Maria Olímpia. Alô, dona Nilzete. Todos do bairro Maria Olímpia ligados no som da gente. Valeu pela sintonia. Passando também no loteamento Rio das Contas para mandar um grande abraço para ela. Maria Lúcia. Alô, Maria Lúcia. Alô, Chiquinha. Alô, Célia. Alô, Clebinho. Todos que moram no loteamento Rio das Contas. Valeu pela sintonia. Olha só, gente. 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E assim vou finalizando mais uma programação, agradecendo a você o carinho da sua audiência, a sua participação. Estarei de volta amanhã a partir das 2 horas, se você já tem um encontro marcado comigo, se Deus quiser. E vou finalizando com o Carlito Gomes, Ela Se Foi Sem Destino. E é especialmente para Cardoso, no bairro Armandão. Alô, Cardoso. Alô, Adriel, na Ruinha. Alô, Dieguinho, toda a comunidade da Ruinha. Valeu pela sintonia. Tchau, gente. Até amanhã, se Deus quiser.
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8, agora 3 da tarde, 30 minutos, com o Padre J. Mello chegando para ficar com você de agora até as 5 da tarde, aqui com muita prosa rural. É, hoje já é terça-feira, já é dia 21 de julho, né? Do ano 2026. Eita, até as 5 estaremos juntos e misturados. Uma boa tarde aí, já para o pessoal no sítio, na fazenda e no distrito. Você também, internauta aí através do celular, é só botar no Google aí, né? Ou então nos nossos aplicativos que você estará escutando a Rádio Baitaba FM, ouvindo o nosso som. É uma programação voltada para você. Boa tarde a toda a direção da emissora. É, o pessoal legal aí, Márcio Costa, Dona Valdira, Zé Mário, todo o povo bom que faz parte aí da direção. E também aí a todo pessoal, nosso vovô, nossas vovós, dona de casa, empregada doméstica, a meninada, a gurizada aí que está escutando sempre o nosso som, muito boa tarde, viu? O programa também é para vocês aí com muito amor, muito carinho, muita dedicação e o respeito que nós temos por todos vocês como seres humanos. É isso aí, agora 3 horas e 31 minutos. Vamos trazer música para começar, né? É, a gente já começa aqui muito bem com Dominguinhos, Isso Aqui Tá Bom Demais. Depois Chitãozinho Chororó, Somos Assim. E ainda uma piada do Barnabé para você rir um pouco aí, né? É, uma descontração aí para nossa vida. Tá aí as músicas para vocês.

não. Minha mulher... E a minha mulher ainda, essa que eu falei, tem a mania de comprar sapato. Ah, mulher, que quando a gente sai com ela pra comprar sapato. Outro dia, fez o coitado do moço da sapataria descer tudo o estoque. Nenhum sapato servia. Não servia porque o pé dela é um pezinho que dá licença, né? Até que de tardezinha ela enfiou o pé num, falou, ô, esse tá bom, tá bem forgadinho. Aí o moço falou, não, esse é a caixa. Agora, criançada, eu vou mexer com vocês. Eu sei que, bom, vocês sabem muito bem que eu gosto demais das crianças. Aliás, as crianças é uma das razões de eu procurar fazer bastante coisinha para engraçadinho e tal, porque as crianças gostam da gente, eu gosto muito mais ainda das crianças. Mas criança é levado. Ah, criançada, meu Deus do céu. Outro dia, uma veinha, coitadinha da veinha, levou o casal de netinho no zoológico. Um menininho foi no zoológico, com a veinha, a avó deles, né? Chegou lá, ela começou a mostrar. Ai, mocinha, aqui é a jaula da onça, viu? Ali é o leão, ali é o jacaré, aqui fica o crocodilo. Sucuri, que é um outro bicho perigoso, tal. Tem macaco, aranha, aqui tem tudo que é bicho, viu, meu filho? Passou perto de uma tela onde tinha uma cegonha. A veinha falou, ai, aqui é a cegonha, olha que passarinho bonito. Quando a gente nasce, é ela que leva a gente lá para casa da gente, viu? A veinha falou isso, as crianças morreram de rir. Pois a menininha falou pro irmãozinho, falou, quase que eu contei pra avó como é que a gente nasce. Aí o menininho falou, não, conta nada não, deixa ela viver na ilusão. Outra vez, as criançadas brincando dentro de casa, quando tocou a campainha. Tocou a campainha, a criançada correu tudo na porta. Chegou lá, era um gago. O gago olhou para as crianças e disse, é que... É que... É que, cocó, cocó, corococó. E coró, cocó, cocó. As crianças, mãe do céu, tem um homem botando um ovo. Criança é isso, criança é peralta, faz arte, mas serve muito. Uma criança quando fala, sempre, quase sempre é verdade. Não é assim. Outro dia a professora falou para os alunos, escuta aqui, vão sair três de vocês e vão na rua praticar um ato de caridade e quando voltar eu quero saber o que é que vocês fizeram. Aí saíram os três meninos, né? Foram para a rua, passado meia hora, voltou os três. Ela perguntou para o primeiro, o que é que você fez? Eu ajudei uma veinha a atravessar a Avenida São João. Muito bem, muito bem. E você? Eu ajudei ele passar a veia. E você aí? Eu ajudei eles passar a veinha também. Uai, mais três para atravessar uma veinha na rua? Uai, pois ela não queria. Vem cá, o Stander, que eu vou cantar mais. Pode cantar mais, tu? Segura aqui de novo. Agora, o casamento do Barnabé.

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Eita, agora 3:50 em Ubaitaba, com o padre J. Mello, comunicando com você no nosso Prosa Rural, viu? 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Eita, um abraço aí para meu amigo Cardoso no Armandão, tá sempre escutando o nosso Prosa Rural, nossa programação da Ubaitaba FM, né, Cardoso? Um abração para você, tudo de bom aí para você e toda a sua família, viu? É, vovô Dionísio, abração pro senhor também, muita paz e saúde. Meu amigo Elias do Armandão Luzinete, é, esposa de Sete Cor, Diana, né, Sete Cor também, todo o povo bom aí da família, viu? É um prazer estar aqui comunicando com vocês, toda essa meninada legal aí do Zitão e do Armandão, boa tarde. Agora 3:52, vamos trazer música, porque o sucesso da Ubaitaba FM é constante e não para, viu? Diz que quem sabe faz ao vivo e nós aqui fazemos pra você, viu? É, daqui a pouco tem mais alô aí pra esse povão que está escutando o nosso som. Vamos trazer música, vamos agora com Genival Lacerda, Radinho de Pilha. Depois, Fagner Cavaleiro Alado e ainda Elba Ramalho, Bate Coração. Vamos trazer música, vamos agora com Genival Lacerda, Radinho de Pilha. Depois, Fagner Cavaleiro Alado e ainda Elba Ramalho.

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Aê, já às 4 horas e 11 minutos, por aqui, compadre J. Mello, em nome da Bomboniere Rio das Contas, até às 5 horas da tarde, né? É, vamos mandar um alô aí agora para seu Hermes, dona Dudu, na Fazenda Positiva, seu Nenzão na Pedra Preta, abração também aí para seu Hélio, do Caldo de Cana, que mora aí pelas Pedras Pretas, né? É, você em todas as fazendas aí na Fortaleza, Pau Coco, Pedra Branca, aonde você estiver, muito obrigado por esse carinho maravilhoso, essa audiência, né? É, meu amigo Paulo, viu? E minha amiga Silvana aí na Fazenda Cambaíba, estão lá, felizes da vida ouvindo o nosso som. Muito boa tarde, que Deus abençoe vocês aí também. É, boa tarde aí para meu amigo velho Lajueiro, doutor Gilvan Reis, que não perde programa, né? É, boa tarde, doutor Gilvan, boa tarde, doutor Nereu, aí no seu escritório, né, no seu consultório. Boa tarde, tudo de bom, daqui a pouco tem mais alô. Agora às 4 horas, 12 minutos, sem mais delongas, nós vamos trazer Ivanildo Conceição com Poporri de Shot. Depois Gilberto Gil, Refazenda, e ainda temos Goiano e Paranaense, o doutor e o Caipira.

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1: Aê, compadre J. Mello, com o seu Prosa Rural em nome da Bomboniere Rio das Contas, vendendo a chocolatada, energético, uísque, pipocas, vinhos e muito mais ali na Praça da Feira, antigo Mercado Milênio, viu? É, vamos trazer mais música para esse povão, vamos lá? Vamos trazer agora para vocês aí, nordestinos do ritmo. Diga para mim, depois a gente traz Eu Era Feliz com os Três do Nordeste e ainda Pinduca, Chuva e Lágrima.
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Eita, agora já são 4 horas e 53 minutos. Só dá tempo de tocar mais umas duas músicas aqui. Daqui a pouco vem o programa Semeando, né? É, de forma que eu já vou me despedindo por aqui desta tarde de terça-feira. Amanhã, quarta-feira, se Deus quiser, nós estaremos de volta. Amanhã já será dia 22, né? É, tenham todos uma boa noite. Um beijo aí no coração de todo esse povão. Mas não esqueça que daqui a pouco tem o programa Semeando da Igreja Católica, viu? Fiquem todos com Deus e até o nosso próximo encontro, se Deus quiser, amanhã aqui pela rádio Ubaitaba FM.

0: meu amigo, para essa sanfona aí. Que brincadeira sem graça é essa?
1: Sem graça por quê?
0: Ô, oh, meu amor, tu tava aí, meu bem. É porque eu tenho um pedido a fazer.
1: Oxe, e que pedido é esse, Neto? Eu posso saber?
0: Escute aí.

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0: Amado Jesus, os profetas vos anunciaram como príncipe da paz. Os anjos igualmente anunciaram paz aos homens por ocasião do vosso nascimento. Morreste na cruz para consolidar a paz entre Deus e os homens. E o fruto mais precioso da vossa paixão foi a paz, que transmitistes aos apóstolos no dia da ressurreição. Vós ordenastes que levassem a paz a toda a casa onde entrardes. Dai-nos também a paz que o mundo não nos pode dar. Concedei-nos a todos na família que guardemos a paz de uma boa consciência, para que a serenidade e o vosso amor reine entre nós. Vossa providência divina colocou-nos em uma família e uniu-nos intimamente pelos laços sagrados do sangue e da graça. Que esta união verdadeiramente exista entre nós, aqui na terra, e que continue no céu. Dai a nós, especialmente, amor e carinho por todos os nossos familiares. Livrai-nos de toda a ira, impaciência, da perigosa desconfiança e maledicência e de brigas. Deus da paz e do amor, concede-nos que passamos em verdadeira paz familiar nos dias da nossa vida, a fim de que cheguemos um dia à completa e verdadeira paz em vossa presença eterna. Amém. Queridos e amados irmãos em Cristo Jesus, ouvinte amigo deste programa Semeando, mais uma vez estamos juntos, né? Já, a gente pode dizer assim, já no meio do mês, hoje é 21, se eu não me engano, né? Da 16ª semana do tempo comum. Então, nós somos chamados, como cristão, a viver com o Mestre diariamente. Neste mês de julho, a Igreja nos ajuda a celebrar nossa vida de peregrinos, nos iluminando com a liturgia diária. A vida dos salvados em Cristo nos ajuda a prosseguir com entusiasmo, uma exuberante santidade e bom testemunho encontramos nos santos e santas celebrada neste mês de junho. Nós já celebramos São Tomé, Santa Paulina, São Bento, Nossa Senhora do Carmo, Inácio de Loyola, Inácio Azevedo e seus companheiros mártires, São Tiago Menor, dia 25, né? É celebrado o dia das avós, São Joaquim, dia 26, desculpe, Santa Ana, né? E que este mês realmente nos incentive a oração, a contemplação de pessoas que se doaram verdadeiramente nesse mundo tão descrente, muitas vezes, sendo sal da terra e luz no mundo. Que a Igreja em oração venha ajudar cada um de nós, batizados e batizada, a viver este mês um processo que humaniza e santifica. A leveza encontrada em Cristo melhora a nossa qualidade de discípulos e discípulas. Que todos nós tenhamos todos um mês abençoado na convivência de Jesus. E é nesta alegria, nesta certeza de estarmos juntos em Cristo Jesus, que eu vos saúdo em nome da Trindade Santa, em nome do Pai, do Filho e do Espírito Santo. Amém. Você que nos escuta na sua casa, no comércio, na fazenda, nas roças, nos sítios, na travessia das balsas, nas canoas, onde quer que você esteja, onde quer que alcance essa rádio, que Deus possa, né, estar sempre nos guiando, nos alertando, nos chamando, né, nos aconselhando para a sua palavra, para a vivência desse amor fraterno tão desejado, dessa paz que o Senhor nos pede, né, na família, onde, no trabalho, onde quer que estejamos, que possamos ser verdadeiros instrumentos de paz, a qual o Senhor nos convoca a sermos né, neste mundo tão cheio de conflitos, de guerras, de ódio, de vingança, enfim. A gente ficaria aqui o resto da tarde só falando em discórdia, mas Deus está conosco. Essa é a nossa fé, essa é a nossa confiança, essa é a nossa esperança nesse Deus que tudo pode em nossas vidas. Amém, amém.
1: Boa tarde para todos, boa tarde para todas. Estamos aqui mais uma vez, hoje na 16ª, nessa terça e 16ª semana do tempo comum. O tempo comum, né, só acaba em novembro, para poder começar, já no final, para começar outro tempo. Depois volta de novo. Mas a gente está perto, já chegando, já estamos passando, mês de julho já está acabando, né? Daqui a pouco a gente está falando de Natal, imagine, né?
0: Verdade.
1: Então, quero dar assim, uma boa tarde para todos, um abraço a cada um de vocês. A Adriel, que disse que está ali com o Radinho, as velhas elogiou ele, que viu a gente passar também, uhum. E Nina, ao povo lá da Serrinha, ao povo de lá do assentamento. Da Nossa Senhora da Aparecida, da Serrinha, Senhor Bom Jesus da Serrinha, Nossa Senhora das Graças, lá no Oricó, dos Melos, né? Nossa Senhora Santa Clara, lá dos Melos, Senhor do Bonfim, lá Piraúna. Vamos também pensar aqui, e aí colocando logo aqui hoje, a Alice Soares Rocha de Oliveira, nossa grande amiga aí e grande colaboradora e da igreja, né? Tanto tempo nosso. Então, você que é daí da Ruinha, da Nossa Senhora de Fátima, bairro Nossa Senhora de Fátima, que contribuir, continua, né, sendo essa fiel aí. A você, Alice, que está aniversariando hoje, que Deus te dê muitos anos de vida, saúde, Alice, muita paz, muita alegria. Que possa estar junto com toda a sua família, que é todo mundo junto, tudo ligado, né? Possa todo mundo junto aí, comemorando mais uma data natalícia. Que Deus esteja sempre presente na sua vida. Aí, olha aí no bairro da Nossa Senhora, aí junto com você, todo o povo aí de Nossa Senhora de Fátima. Vamos aqui para a Nossa Senhora aqui do Santa Luzia, do Armandão, né? Todos vocês aí. Aí eu coloco um alô assim para Raimunda, que sempre está nos ouvindo também. Tem muita gente, Branca, seu Domingos, que talvez pelo horário não esteja, porque está trabalhando, mas está sempre nos ouvindo. A vocês também um grande abraço. Aí a gente vai lá para aqui na São José, né? Novo Olímpia e Maria Olímpia. A todos vocês, um grande abraço. Tem uma senhora que nos ouve constantemente, não só ela. Sei que tem muitos. Mas ela nos pede um abraço para ti. Que Deus abençoe vocês, juntamente toda a sua família e todos vocês que estão aí. É o nosso Theo, né? O nosso diácono Etevaldo, que mora aí também com toda a sua família e todos vocês. Aí nós partimos lá para Nossa Senhora de Lourdes, né? Lá em Faisqueira. A todos vocês que estão nos ouvindo, eu sei que tem algumas pessoas que nos ouvem também aí. Um abraço, que Deus esteja presente na vida de cada um. Continue firme, todos vocês, gente. Continue firme na fé de vocês, né? Não, que nunca desanime nada.
0: Biaçu também, né?
1: E aí nós queremos também colocar lá Nossa Senhora da Conceição, lá em Biaçu. E aí eu quero também aqui um grande amigo meu, foi meu aluno, meu colega, meu companheiro. Nossa, e amo esse menino, viu? Diego Maradona da Hora Mendes. Você que está aniversariando, meu amigo. Olha como eu gosto de você, né? Tu sabe disso, né? Chama de Didi até. Um abraço bem gostoso para você, sabe? Que Deus esteja presente e continue. Que Ele continue te abençoando, que Ele está te abençoando tanto na sua vida. Que Ele continue sempre abençoando. Eu sei que você é um bom menino, né? Por ser bom menino, bom filho, bom neto. Nossa, que bom neto você é, né? Que você continue sendo esse rapaz, né? Que está sempre presente na vida de sua avó e toda a sua família. Que Deus esteja presente também e continuando te abençoando nesse dia de hoje e sempre. E junto com esses aí, né? Com o Diego, toda a comunidade de Ibiaçu. Um abraço para todos vocês. Que Deus abençoe a cada um de vocês. E com todos os aniversariantes, os dois, foram dois, viu? Alice e Diego. Nós queremos também saudar todos os aniversariantes do dia de hoje. Aqueles que estão nos ouvindo, que não está aqui nessa lista, mas com certeza está aniversariando hoje, porque no meio de tanta gente sempre tem um, né, que está aniversariando. Então vocês que estão aniversariando hoje, um abraço também. Um grande abraço e que Deus esteja abençoando sempre a vida, iluminando a caminhada de cada um e cada uma. Eu, todos os dias a gente tá, que eu estou fazendo, a oração. Domingo passado, quando essa semana estava falando sobre o semeador, que semeia, né? Então, no minuto do dízimo, na igreja, foi interessante, não foi lido, mas que foi passado. Eu vou colocar aqui para vocês. Depois, no final, quase no final, a gente faz a oração. O semeador saiu para semear, isso foi no domingo. E ele vem com a mesma praticamente, mas... Hoje somos chamados a espalhar a palavra de Deus, cumprindo o mandato de Cristo, que Cristo nos deixou. Ide por todo mundo e pregar o evangelho a toda criatura. Quando fazemos a experiência do dízimo, permitimos que Deus transforme nosso coração, aprendemos a viver a gratidão, a partilha e a corresponsabilidade com a missão da igreja. Assim como a boa terra oferece condições para que a semente produza, o dízimo ajuda a comunidade a continuar semeando o evangelho, sustentando a evangelização, a liturgia e as ações de caridade. Como dizimistas, favorecemos que a palavra produza frutos abundantes na edificação do reino de Deus. Com carinho, agradecemos a todos os dizimistas desta paróquia por sua fidelidade com o dízimo, por seus gestos de amor, pertencimento, sendo corresponsável com as obrigações da igreja. Que Jesus derrame bênçãos sobre cada um e cada uma família, da qual nós já falamos aqui, né? De todas essas comunidades. Aí, e aí a gente faz o convite. Quem ainda não fez a experiência com o dízimo, que procure a secretaria paroquial, ou aos domingos, ou nos dias de missa, como hoje nós temos, né? O plantão do dízimo. E aí faça sua inscrição e seja um dizimista. A gente já colocou aqui desde a primeira vez, quando a gente começou o mês de julho, nós falamos que o dízimo na Igreja Católica não é necessariamente uma obrigação de 10%. Né? A gente dá de acordo com o nosso coração e com as nossas condições, com as nossas possibilidades. Então, que tocar no coração. Aí a gente... E aí a gente convida agora o Espírito Santo, aí ele nos ajuda a pensar bastante sobre isso. Ora, se eu sou um católico, eu participo, eu vou às missas todos os dias, aí eu vou arranjar um jeitinho de ficar todo mês contribuindo de algum jeito. Pô, eu não posso tanto, mas eu posso tanto tirar daqui para colocar. Então, vocês estão nos ouvindo, vamos pedir ao Espírito Santo para que ele venha, ilumine e venha assim, fazer uma... que a gente faça durante a música uma reflexão, que realmente essa música a gente já conhece demais, né? Que ela venha mover em nós essa vontade de ajudar, mesmo um pouquinho, mas a gente sabe que aquilo que está ali é um pouquinho nosso que está sendo colocado.

0: O Espírito Santo move em nós para que a gente possa, né, ficar mais forte, mais firme. E diante daquilo que a gente falou, né, da contribuição do dízimo, dentro do seu coração, cada um, dentro daquilo que pode. Porque o dízimo é uma coisa que é colocada todos os meses, ou todo mês, né? A gente não pode começar e deixar sem contribuir. A não ser que você está com alguma coisa a mais, não tem, não está recebendo, recebeu aquele tanto, dá, eu vou devolver logo esse tanto aqui para não ter problema. Mas se você não está fazendo isso, aí qualquer coisa que tem que estar já pensando naquele dinheiro que está ali, já fica difícil para a igreja. Mas o problema não é esse. É quem não é ainda, que o Espírito Santo de Deus possa tocar no coração de cada um. E a gente tira uma partezinha, aí vou ajudar também. E aí quando a gente que participa das celebrações, que vê aquelas velas ali, fala assim, olha, tem uma coisinha meio ali. Que vê alguma coisa, tem um pedacinho meio. E a gente se sente pertence daquilo ali. Sabe? Aquilo nos pertence. Não é só de um de outro, mas a igreja é de todos. Por isso que ela não pode fechar as portas para ninguém. A igreja é aberta para todos. Olha, gente, todos sem distinção, devolvendo ou não o dízimo. Porque eu participei de uma. Já tem uns 4 anos, mais ou menos, né? Porque participei de tudo, né? Aí do dízimo. Fui lá em Gandu e ele é nacional, ele tem vários livros que ele veio, né? Interessante, a gente tem até uma foto com ele. E ele falou o seguinte, que se a igreja devolve o dízimo, ele está devolvendo para todos que estão ali. Você entendeu? Então você que ainda não devolve o dízimo, não se sinta afastada não, você também faz pertence, você pertence sim à igreja. E aí com o tempo você, o seu coração, né? Aí é essa reflexão que vai se fazendo dentro de si. Aí eu acho que eu vou também começar a fazer isso. Mas não se sinta fora dela por não devolver o dízimo ainda. Não se sinta. A igreja é para todos e todas. Por isso que ela não pode ficar de portas fechadas. Quando eu digo, estou dizendo porta fechada, não é que não é fechar a porta. Isso todo mundo está entendendo, né? Ela está aberta, com as portas, o material aberto, né? Porta material, madeira, seja lá de que for. Mas ao mesmo tempo fechada para os outros. Não pode. A igreja é aberta para todo mundo. Todo mundo. Ah, mas agora ali nessa igreja vai tanta gente, beberrão, não sei o quê. Sim, vai, porque a igreja é para todos. Ela está aberta para todos. E aí cada um. Não, Deus não exclui de maneira nenhuma. E a gente também não pode excluir ninguém. Ela está ali para todos. Aí assim, através do tempo, as pessoas vão refletindo, né? Esse poder do Espírito Santo na nossa vida vai fazer com que a gente possa refletir e mudar a nossa vida, sabe? Para tudo. Então, por isso que ela é aberta para todos. Então, aquele que não devolve o dízimo, não se sinta fora da igreja. Você continua, sim, lá. Faz parte, sim. No dia que você for chamado, que o seu coração chamar, aí é diferente. Aí vou agora, ai, vou ajudar também. Uma partezinha. Eu só posso ir pouquinho. É esse pouquinho mesmo. Todo mês esse pouquinho. Não tem problema. Mas você está contribuindo. E agora a gente vai partir para o salmo que a gente gosta de fazer, né? Gosta de fazer o salmo. O salmo às vezes também nos ajuda. Nossa, o salmo nos ajuda a rezar, né? E aí o salmo diz aqui, ó. Mostrai-nos, ó Senhor, vossa bondade.
1: Senhor, a vossa bondade.
0: Favorecestes, ó Senhor, a vossa terra, libertastes os cativos de Jacó, perdoastes o pecado ao vosso povo, encobristes toda a falta cometida, retirastes a ameaça que fizestes e Ave Maria, acalmastes o furor de vossa ira.
1: Mostrai-nos, ó Senhor, a vossa bondade.
0: Renovai-nos, nosso Deus e Salvador. Esqueci a vossa mágoa contra nós. Ficareis eternamente irritado? Guardareis a vossa ira pelos séculos?
1: Mostrai-nos, ó Senhor, a vossa bondade.
0: Não vireis restituir a nossa vida, para que em vós se rejubile o vosso povo? Mostrai-nos, ó Senhor, vossa bondade. Concedei-nos também vossa salvação.
1: Mostrai-nos, ó Senhor, a vossa bondade.
0: Observe como o salmo, ele nos ajuda a orar. a rezar e nos ajuda na oração. E ele começa colocando que, né, que Deus favorece toda a terra, que ele libertou os cativos, olha o que ele diz, ó, de Jacó, perdoou os pecados do povo, ele encobriu toda a falta cometida de alguns, através de Jesus Cristo, a gente sabe disso, né? Os pecados já foram libertados. Retirasse a ameaça que fizesse ao camacho o furor de vossa ira. Lá no Antigo Testamento tinha muita coisa assim, né? Da ira de Deus, não sei o quê. Isso é o povo. Isso é dependendo daquela, das pessoas que estavam escrevendo, gente. E aí ele coloca aqui: renovai-nos nosso Deus e Salvador. Olha, nosso Deus e Salvador. Quem é nosso Deus e Salvador que a gente hoje tem? É o próprio Jesus. Olha, lá no Antigo Testamento já estava colocando sobre isso, né? Esqueci a vossa mágoa contra nós. Ficareis eternamente irritado? Olha.
1: Esqueci.
0: Será que a gente vai esquecer e vai ficar direto irritado? Não, a gente não deve. Que irritar, que irritado. Deus não fica irritado conosco. Como é que a gente vai ficar irritado toda a vida com os outros? Né? Não pode. Ele está mostrando isso aqui. Deus, olha o que ele fez. Ele perdoou os pecados. Olha que foram muitos esse povo, viu? Esse povo lá do Antigo Testamento. Meu Deus. E hoje, até hoje. A gente, quando faz alguma coisa que a gente sabe que está muito, muito cabeluda, a gente vai lá e confessar. Olha, confessar para nós católicos não é a mesma coisa de conversar com um amigo. Não é. Confessar é realmente ir como um sacramento. Para que através da que essa absolvição seja dada por um padre, através de Jesus Cristo, né? Nada é sem isso. Isso porque, naquele momento, é persona Cristo. E a gente acredita nisso. Todos nós católicos acreditamos nisso. E aí, ele coloca assim, ó: renovai-nos nosso Deus e Salvador. Essa parte é interessante, né? É, esqueci a vossa mágoa contra vós. Ficareis eternamente irritado? Guardareis a vossa ira pelos séculos? Imagine se fosse guardar, né? Já pensou se Deus ficasse irritado com o povo toda a vida? Misericórdia, né, gente? Não vireis restituir a nossa vida para que em vós se rejubile o vosso povo? E aconteceu, né? Deus desceu à terra, se fez homem, conviveu com o povo, conosco, e aí vamos colocar, porque foram pessoas como nós. E depois ele morreu e ressuscitou. E aí, através disso, o quê? Para dar a salvação para todos nós. Mostrai-nos, ó Senhor, vossa bondade. Concedei-nos também vossa salvação. Que esse seja sempre a nossa oração. Uma oração do dia a dia. Mostrai-nos, ó Senhor, vossa bondade cada dia. E a gente sabe que são muitas a bondade do Senhor cada dia. Nossa, se a gente fosse pensar nisso, né? A cada momento a gente vê a bondade de Deus na nossa vida. E aí eu queria colocar aqui a todos aqueles que estão, colocar essa liturgia de hoje, né? Para esses aniversariantes que são pessoas que é da igreja, porque são quem sabe que está sempre constante. E que Deus continue abençoando todos eles, que renove em cada um deles, né? Essa vontade, essa bondade, essa salvação. Que nenhum deles guarde a mágoa, eu sei que não guardo, pelos dois que eu conheço. Que não guarde essa mágoa, assim como Deus não guardou mágoa de ninguém. Amém.
1: Amém. É interessante, né? Quando a gente vai para a palavra de Deus, para o amor de Deus para conosco, e do nosso gesto, muitas vezes, para aquelas pessoas que nos ofendem em determinada situação, a gente quer mais é se vingar, a gente se ira, a gente... No entanto, Deus, na sua bondade, ele é demais. Eu não digo que ele é 10, ele é 1000. Né? E aqui, esse último estrofe, que diz assim: não vivereis restituir a nossa vida para que em vós se rejubile o vosso povo. Mostrai-nos, ó Senhor, vossa bondade, concedendo-nos também a vossa salvação. É justamente nessa vida nova a qual somos chamados, né? Como a nossa irmã que colocou, através da confissão, né? Através da, do nosso reconhecer através da palavra que a gente não está vivendo coerente com aquilo que o Senhor quer que vivemos, com aquilo que Ele quer que sejamos como filhos amados e amadas dEle, a gente vai aos poucos se transformando, né? Vendo a determinada situação de um outro jeito, com outro olhar. Porque a conversão, meu irmão, minha irmã, você que está me ouvindo, não se dá de uma hora para outra, mas é no dia a dia, né? É diariamente, a gente tem que pedir ao Senhor que mate em nós, no nosso coração, as nossas atitudes que não condiz com eu, comigo e com você que está me ouvindo, como os filhos tão amados de Deus. Essa é uma meditação que temos que fazer todos os dias. Senhor, ensina-me a viver o teu amor. Arranca de mim, do meu coração, da minha mente, tudo aquilo que é o contrário àquilo que o Senhor quer de mim. Às vezes, sem mesmo a gente pensar, quando a gente vê, a gente diz, Senhor, graças a Deus, eu não... Às vezes a gente mesmo se reconhece, eu não sou mais aquela pessoa. Então, Deus vai arrancando de nós, do nosso coração, aquela pessoa grosseira, egoísta, enfim, aquilo que não é realmente para nós, filhos amados de Deus. Tem que estejamos sempre atentos às nossas atitudes, né? Palavras, atos, pensamentos, porque Deus nos ama com amor incondicional, né? Como aqui colocou a nossa irmã, às vezes também somos questionados, por que a Igreja Católica tem bêbado e tem... Gente, a palavra de Deus é bem clara, ele não veio para os sãos, mas para os doentes, e é como doente, através de vícios, de tantas outras situações, que nós temos que buscar a Deus. É só Ele o nosso médico, é só Ele o nosso remédio, só Ele temos que buscar, né? Porque Ele é tudo, é absoluto na nossa vida. É, a energia aqui está dando um pisca-pisca, tomara que a gente não saia do ar, né? Mas nós já vamos já entrar aqui na palavra de Deus, né? Pedindo a Ele que nos oriente, né? Que nos dê a sabedoria, o discernimento de não só ler, de não só escutar, mas de colocar na nossa vida a prática. É isso que nos pede o Evangelho de Deus no dia de hoje. É a prática do dia a dia na nossa vida, como filhos amados e queridas desse Deus que nos ama como nós somos, santos e pecador, mas nos chama à santidade, à vivência do amor e da fraternidade. Evangelho de Jesus Cristo, segundo São Mateus. Glória a vós, Senhor. Naquele tempo, enquanto Jesus estava falando às multidões, sua mãe e seus irmãos ficaram do lado de fora, procurando falar com ele. Alguém disse a Jesus, olha, tua mãe e teus irmãos estão aí fora e querem falar contigo. Jesus perguntou àquele que tinha falado, quem é a minha mãe e quem são os meus irmãos? E estendendo a mão para os discípulos, Jesus disse, eis minha mãe e meus irmãos, pois todo aquele que faz a vontade do meu Pai que está nos céus, esse é meu irmão, minha irmã e minha mãe. Palavra da salvação. Glória a vós, Senhor. Nós já refletimos aqui esse evangelho, né? Não só uma vez, mas muitas outras vezes. Aqui a gente vê esse evangelho logo assim de início, né? Como Jesus estivesse desprezando a sua mãe. Mas, na verdade, fez a ela um grande elogio e a nós também nos dias atuais. De sermos família, irmãos e mãe de Jesus. Todo aquele que faz a vontade do meu Pai que está no céu, esse é meu irmão, minha irmã e minha mãe. E Maria, a mãe de Jesus e nossa mãe, ela foi aquela que viveu com os ouvidos do seu coração totalmente aberto para ouvir e seguir a palavra de Deus. Maria foi aquela que viveu com os ouvidos do seu coração totalmente aberto para ouvir e seguir a palavra de Deus. Vamos encontrar essa passagem em Lucas 1:38. E nunca duvidou da sua palavra. Por isso, até hoje, é e será, por todos os séculos, chamada bem-aventurada, por ter acreditado em Deus. Foi por ter acreditado na palavra de Deus, quando foi convocada, né? Quando foi pronunciado pelo anjo, o mensageiro de Deus, que o Verbo de Deus se tornaria humano, como nós, através dela. Ela foi a primeira a acolher esta palavra divina. Ela foi a primeira a nos dar Jesus, o nosso Salvador. E podemos jubilar hoje de alegria nessa certeza que Deus veio habitar entre nós através de Maria. Na sua disponibilidade, né, de eis-me aqui, que faça-se em mim a tua palavra. E a palavra se fez carne e habitou entre nós. Então, queridos e amados irmãos em Cristo Jesus, hoje o evangelho a qual nós ouvimos, ele é bem claro, né? Segundo o evangelista de hoje, São Mateus, a presença da mãe e dos irmãos de Jesus revela algo profundo. Sua verdadeira família é formada por todos nós que escutamos a palavra e que colocamos em prática, segundo a vontade de Deus, nosso Pai. Jesus nos ensina que o seguimento autêntico exige de nós, de mim e de você que está me ouvindo, meu irmão e minha irmã, colocar Deus acima dos vínculos afetivos, sociais, reconhecendo que a fidelidade à sua vontade é a essência da vida e da salvação. Nós temos que amar a Deus acima dos nossos laços sanguíneos, né? E o nosso Deus, na pessoa do seu Filho Jesus, ele veio para isso. Eu não vim para ser servido, mas para servir. A nossa missão aqui também não é diferente da do nosso Salvador, de servir, de colocar na nossa vida diária esse chamado, essa doação, essa pertença, como aqui foi bem colocado pela nossa irmã Rios através do dízimo, né? Que a gente possa se sentir pertencente a esta família de Deus que somos, através da nossa, do nosso servir, do nosso doar, do nosso estar presente quando o Senhor nos chama, né? Interessante, né, que nos diz aqui que a continuidade, não importa saber o que Maria e os parentes queriam com Jesus. Noutra ocasião, disse o mestre que poderia ser seu discípulo, só quem o colocasse em primeiro lugar entre as suas opções. Aproveitando agora, a primeira preocupação é cumprir sua missão, colocando isso acima, até mesmo dos afetos familiares, por mais santos e abençoados que fossem. Ou seja, Deus é o nosso absoluto. Claro que quando Jesus fala assim, a gente não tem que abandonar os nossos familiares, não. Pai, mãe, não. Muito pelo contrário. Mas até mesmo acima do amor que eu tenho para com a minha mãe, para com meus filhos, para o meu cônjuge, né? É Deus acima de todas as coisas. É o primeiro dos mandamentos, amar a Deus sobre todas as coisas. E tudo mais vos será acrescentado. Nós temos que ter essa certeza. Deus nunca nos abandona. Deus está sempre ao nosso lado, ao nosso favor, de ouvidos atentos aos nossos clamores, aos nossos rogos, os nossos agradecimentos. Às vezes, eu costumo, lá no meu cantinho, ficar meditando muitas vezes. Nós, humanos, quanto amor nós temos para os nossos filhos, É? A gente se doa, a gente se dá pelos nossos filhos. Imagine. E nós sabemos, nós imaginamos, o amor de Deus chegou a ponto dele se dar totalmente, na totalidade, corpo e sangue. E nós, a gente poderia nos questionar, e eu me coloco em primeiro lugar, qual é a medida do meu amor para com meu irmão, independente de quem seja, santo ou pecador? Qual é a medida que está sendo do meu amor para com meu irmão? Porque o amor de Deus para conosco foi na totalidade, sem reserva. Ele não se deu pela metade, mas nos deu na totalidade. Amor sem medida. Por isso, meus queridos e amados irmãos, você que nos ouve na sua casa, no seu comércio, onde quer que você esteja, vamos tomar posse desta verdade de Deus. Deus me ama com amor incondicional. Eu também, como filhos amados de Deus, também devo amar na totalidade. Amém. Amém.
0: Então, a gente... Vou colocar uma música aqui, mas antes eu colocar sobre isso aqui, que a gente... Eu estava até sozinha também no dia que eu fiz. Esse texto aí, ele veio com uma outra mostrando. É um requisito para ser, né? Fazer parte de ser pai, mãe e da família dele. Então, todo aquele que é e que faz a vontade de Deus é da família de Jesus. É pai, é irmão, é irmã de Jesus. Então, o evangelho de hoje, ele me diz exatamente... É um requisito. É fazer a vontade do meu pai. E olha, como Toninha disse que ele não estava desmerecendo, ele não está. Até porque ele sabia que Maria foi aquela que sempre fez a vontade de Deus. Sempre amou, né? No outro evangelho, ele fala sobre o amor, né? Aquele que ama. O ama a Deus de verdade, acima de tudo. E é isso aqui, é o requisito, é esse. Está aqui mostrando, verdade, né? Porque para Maria não precisa, porque Maria já era mãe dele, sabia disso. Mas os parentes são parentes. Os outros que estavam lá, quer dizer, que eram irmãos, são parentes. Todo mundo sabe disso também. Naquela época, todo mundo era parente, que era primo e tal. Mas os parentes são parentes. Os outros que estavam lá, quer dizer, que eram irmãos, são parentes. Todo mundo sabe disso também.

0: É pena que já estamos encerrando, né? Mas de antemão já vou convidar você que está nos ouvindo a convidar mais um para mais tarde, às 19 horas, estarmos juntos mais uma vez, glorificando o nome santo do Senhor através da nossa entrega, né? Do querer aprender para colocarmos na prática a nossa vida.
1: Falei que ia fazer oração, falta 2 minutinhos, rapidinho, né? A oração do dizimista. Aceita, Senhor, com meu dízimo, a minha gratidão. Quero ser membro ativo da igreja. O Senhor me dá tantos dons.

0: lições, a começar pela própria vida. Eu quero contribuir, servindo e auxiliando. Aceita, Senhor, o meu desejo de participar na missão da igreja, de santificar, de ser anúncio da boa nova de Jesus, de transformar o mundo em casa de Deus e de todos os seus filhos. Aceita, Senhor, o meu dízimo, fruto do meu trabalho, sacrifício de cada dia. Não quero me omitir nem dar só uma esmola. Maria, Mãe de Jesus e nossa, dá-nos a força de perseverar e de animar outras pessoas a ser dizimistas e comprometer-se efetivamente com o reino de Deus. Amém.
1: Amém.
0: Aqui já está terminando, a gente vai rapidinho,
1: vamos, né?
0: Ah, só um aviso aqui também para vocês, e vai ter aviso sempre. O bingo, ele foi... como é que diz?
1: Adiado.
0: Ele foi adiado, não foi... adiado não, ele foi colocado na sua frente. Então, vai correr no dia 16 de agosto, porque ainda tínhamos algumas cartelas, né, gente? E aí, teríamos que ter, realmente, para terminar a construção que está ali fazendo, todo mundo sabe. Mas está tendo um stand na praça, então, vocês já cheguem lá, quem tiver pode chegar por lá, ou nos procure.
1: E vamos, né, saudar esta mulher, esta grande mãe, a mãe de Jesus e nossa. Ela que nos trouxe a salvação. Ela a primeira doadora da salvação, Maria. O anjo do Senhor anunciou a Maria.
0: E ela concebeu do Espírito Santo.
1: Ave Maria, cheia de graças, o Senhor é convosco. Bendita sois vós entre as mulheres, e bendito é o fruto do vosso ventre, Jesus.
0: Santa Maria, Mãe de Deus, rogai por nós, pecadores, agora, na hora de nossa morte. Amém.
1: Eis aqui a serva do Senhor.
0: Faça-se em mim segundo a vossa palavra.
1: Ave Maria, cheia de graças, o Senhor é convosco. Bendita sois vós entre as mulheres, e bendito é o fruto do vosso ventre, Jesus.
0: Santa Maria, Mãe de Deus, rogai por nós, pecadores, agora na hora de nossa morte. Amém.
1: E o Verbo divino se fez carne
0: e habitou entre nós.
1: Ave Maria, cheia de graças, o Senhor é convosco. Bendita sois vós entre as mulheres, e bendito é o fruto do vosso ventre, Jesus.
0: Santa Maria, Mãe de Deus, rogai por nós, pecadores, agora, na hora de nossa morte. Amém.
1: Oração. Infundi, Senhor, em nossos corações a vossa graça. Vulo suplicamos, a fim de que, tendo conhecido pela anunciação do anjo a encarnação de Jesus Cristo, vosso Filho e Senhor nosso, cheguemos à glória da vossa ressurreição, pelo mesmo Cristo, nosso Senhor.
0: Amém.
1: Amém.

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Aí, canção belíssima demais, aqui pelas ondas da 87,9, programa Encontro com Deus, hoje, 21 de julho, gente. Desculpem, o tempo tá passando muito, mas muito rápido. Ainda ontem, o povo tava falando em festas juninas, carnaval, Réveillon, não é? Páscoa, e agora nós já estamos aí partindo já para o Natal, né? 21 de julho, 18 horas, 26 minutos, você está na melhor, 87,9, programa Encontro com Deus. O programa Encontro com Deus é uma realização da Primeira Igreja Batista de Ubaitaba, né? Na Avenida Presidente Vargas, 373, igreja da qual sou membro, faço parte, e estamos juntos ali, bendizendo o nome do Senhor. Olha, estamos no mês de julho, e mês de julho, você já sabe, é o mês de campanha de missões estaduais. Para você que está chegando agora pelas ondas da 87, para você que está chegando agora pelas ondas do nosso Instagram, Guido Contador, quero mandar um abraço para todos vocês. Aí chegando por aqui a minha esposa, a professora Anne, também está conosco aqui Júlio Carvalho, também minha irmã Késia, minha querida irmã missionária Jocelinda e minha irmã Rai. Deus abençoe a todos vocês. E vocês que estão sintonizados aí pela 87,9, meu querido irmão, lá na Fazenda Ouro Preto, meu irmão Rui, ele com toda a sua família. Também quem está sempre sintonizado na 87,9 é o meu irmão Edão, rapaz, lá próximo de Piraúna, né? Sempre com seu radinho ligado, sintonizado na 87,9, ouvindo o programa Encontro com Deus. Deus abençoe grandemente sua vida, Edão. Já fiquei sabendo que você esteve em Ipiaú também, né? Conhecendo o pastor Carlos César Januário. Deus abençoe grandemente sua vida. Quero aproveitar e mandar um alusão também para o pessoal próximo a Edão aí, meu tio Iro, meus primos Vanessa e Roelbis, também sua princesinha que está aí. Deus abençoe grandemente a vida de todos vocês. Olha, nós tivemos no último final de semana, tanto na quinta-feira, como no domingo, nós tivemos a festa da MCM, né? Mulher Cristã em Missão. E foi uma bênção. Na quinta-feira esteve conosco nossa irmã Carla. E anteontem, no domingo, esteve conosco a nossa irmã Lídia Bicuí. E foi uma bênção, tanto pela manhã quanto à noite. Quem não pôde ir, não é? Perdeu uma grande oportunidade de ser ricamente abençoado. Mas nós não paramos, né? Nós não paramos. A obra do Senhor continua e nós estamos aí firmes e fortes. Hoje mesmo, no nosso templo sede, né? Por enquanto a gente pode chamar de templo sede, a nossa reunião, que sempre acontece enquanto a obra da sede não termina, na Avenida Walter Passos, no nosso prédio de educação religiosa, mais precisamente no nosso salão de eventos, né? Reunião de oração todas as terças, das 7 às 8, você é o nosso convidado a estarmos juntos orando ao Senhor. Nossa querida irmã Anne, professora Anne, minha esposa, mandou aqui, ó, a Patrícia Nadab, uma bênção no domingo. E nós temos também os nossos PGMs espalhados aí toda semana, dia de segunda, dia de terça, dia de sexta, né? Uma bênção. Mandar um alô aqui para nossa irmã Ju Costa. Nós vamos para um breakzinho, para uma canção, e já a gente vai voltar, porque a gente vai voltar com
a nossa reflexão, né? Nossa reflexão. Vamos estar meditando na boa palavra de Deus e orando ao Senhor, não é? Então, nós estamos juntos aqui nesse programa Encontro com Deus. E eu quero tocar aqui uma belíssima canção, que essa canção, deixa eu localizá-la aqui, nós queremos oferecer para todos aqueles amigos, não amigos, né? Ontem, 20 de julho, foi o dia do amigo. Eu não sei como você é uma pessoa que tem muitos amigos, tem poucos amigos, é um bom amigo, é uma boa amiga, né? A verdade é que pouco ou não, muitos ou não, todos nós temos amigos, né? Poucos ou muitos, mas temos. Agora, a maior dádiva que a gente pode ter é ser amigo de Deus. Não existe nada melhor do que ser amigo de Deus. E eu quero tocar essa canção, oferecer, portanto, para todos os amigos, né? Todos aqueles que ontem puderam celebrar, tiveram alguém para quem ligar, mandar uma mensagem, mandar um card. Vamos lá? Amigo de Deus.

Aí toquei para você 4x1, amigo de Deus. 18 horas 36 minutos. Você está na melhor, na 87,9, programa Encontro com Deus. Quero mandar um salve aqui para Denise, Jorge Lourenço, está aqui Jorge Correia, nossa irmã Vera e a vereadora Suza Ribeiro, que estão chegando aqui pelas ondas da. Do nosso Instagram, né? Ligadinhos na 87,9 no programa Encontro com Deus. Queridos, nós vamos estar pensando juntos, né? Aqui, e eu quero pensar juntos com vocês num texto por demais conhecido de alguns ou de muitos, que está registrado em 1 Crônicas. Primeira não, Segunda Crônicas, capítulo 7, versos de 11 a 14. Nós vamos ler até o 15, né? Geralmente a gente só lê até o 14, vamos ler até o 15, que diz assim. Assim Salomão acabou a casa do Senhor e a casa do rei. E tudo quanto Salomão intentou fazer na casa do Senhor e na sua casa, prosperamente o efetuou. E o Senhor apareceu de noite a Salomão e disse-lhe: ouvi a tua oração e escolhi para mim este lugar para casa de sacrifício. Se eu fechar os céus e não houver chuva, ou se ordenar aos gafanhotos que consumam a terra, ou se enviar a peste entre o meu povo, e se o meu povo, que se chama pelo meu nome, se humilhar e orar e buscar a minha face e se converter dos seus maus caminhos, então eu ouvirei dos céus e perdoarei os seus pecados e sararei a sua terra. Agora estarão abertos os meus olhos e atentos os meus ouvidos a oração deste lugar. Quero mandar um alô aqui também para a Zaiilda, né? Chegando por aqui, minha querida irmã Zaiilda, minha irmã Dayana e também nosso querido Sérgio Bidu, por aqui pelas ondas do nosso Instagram. Oh, muito bem. O texto traz a experiência belíssima de Salomão com Deus. Primeiro, quando Davi intentou no seu coração fazer um lugar para Deus, Deus disse: isso é impossível de acontecer, Salomão. Davi, isso é impossível de que isso aconteça. Eu não quero. Você não é a pessoa habilitada para isso. Porém, o seu desejo, sua vontade, quem vai cumprir é outro. E eu vou deixar que seu filho tenha esse privilégio. Muito bem. Davi não teve a graça, o privilégio de construir uma casa para Deus, mas isso também não o deixou entristecido, muito pelo contrário. Ele sonhou, planejou, providenciou todos os materiais necessários para a construção. E Salomão tocou a obra, tocou a construção. Construiu um belíssimo templo, uma casa também, que seria a casa de morada do rei. Chegando por aqui também, ó, minha irmã Daiane Magalhães. Salve, Dai! Feliz dia do amigo para você. Atrasado, porque você sumiu ontem, mas hoje eu posso lhe desejar feliz dia do amigo. Também meu ministro, né, Jackson José, pessoa a quem eu presto contas, né? Tô aqui submisso à vontade e às ordens do meu querido irmão Jackson José. Prossigamos. Então Davi intentou no coração fazer a casa para Deus, mas Deus deixou esse privilégio para seu filho Salomão. Salomão, então, recebendo tudo o que Davi havia projetado, sonhado e conseguido de material, ele deu sequência na obra e o templo ficou um templo belíssimo, majestoso.
Mas eu quero trazer para vocês aqui algumas coisas interessantes que o texto aqui traz para a gente. Primeiro que o verso 11 diz que tudo que Salomão tentou fazer na casa do Senhor, Deus fortaleceu suas mãos e Salomão foi próspero e conseguiu executar. Eu não sei quantos de vocês que me ouvem já se envolveram com a construção. Gente, construção não é brincadeira, não é fácil. Além de muitos recursos, o desgaste, muitos detalhes. E o templo, naquela época, naquela magnitude, exigiu muita, mas muita diligência. E apesar de todas as dificuldades, de todas as lutas, e apesar do tamanho da obra, a Bíblia diz, verso 11, que em tudo que Salomão intentou fazer, ele foi próspero. E a pergunta que eu quero te fazer, meu irmão, meu amigo, você tem sido próspero no que você tem feito? No que você tem se proposto a fazer? Geralmente a gente só olha para a prosperidade e acha que ela está relacionada a dinheiro, né? Olha, fulano tem muitos bens, fulano é uma pessoa próspera. Nem sempre. E verso 12, depois de toda a obra pronta, depois de todo o templo acabado, nos mínimos detalhes, faltava o essencial. Porque uma outra coisa que eu quero aprender com vocês aqui é o seguinte: meu irmão, meu amigo, minha amiga, você que me ouve, prestem bastante atenção. Por mais belo que seja a sua casa, por mais linda que seja a sua obra, se dentro dela não houver vida, de nada valerá. Que alegria tem uma obra suntuosa, por mais que ela seja, por mais bela, grandiosa, esplendorosa que essa obra seja, que valor ela tem se ela não trouxer dentro do seu bojo, na sua essência, vida? O que é essencial para nós? Vida. Porque nenhuma obra, por mais suntuosa que ela seja, estando ausente de vida ou do essencial, valor nenhum ela tem. E o verso 12 diz que o Senhor apareceu a Salomão de noite. E vejam que encontro maravilhoso. O verso 12, nós estamos lendo 2 Crônicas capítulo 7, estamos no verso 12. O verso diz que o Senhor apareceu de noite a Salomão e lhe disse: Salomão, eu ouvi a tua oração. Gente, que coisa maravilhosa. Não tem nada melhor do que você perceber que você está levando suas petições para Deus e Deus está lhe ouvindo. E mais que isso, o verso diz assim: ouvi a tua oração e escolhi para mim este lugar para a casa de sacrifício. Meu irmão, meu amigo, nós estamos vivendo hoje num momento em que a casa de Deus pode ser eu, pode ser você, pode ser nós. E a pergunta é: Deus escolheu morar dentro de você? Qual o desejo que você tem? É de ser morada de Deus? É de que Deus ouça a sua oração? É de que Deus se faça presente? É de que Deus tenha escolhido o seu coração como um altar para sacrifício?
Porque veja, não há nada, absolutamente nada, que eu, que você tenhamos que se assemelhe ao privilégio de termos Deus como habitação das nossas vidas. É um prazer, desejo, privilégio incomparável. Porque como eu falei dentro da canção do Amigo de Deus, não existe nada melhor do que ser amigo de Deus. Do que Deus, você ter a convicção de que Deus escolheu a sua casa para ser a habitação. E aí, Deus então coloca algumas condicionais para Salomão. Deus vira-se para Salomão, no verso 13, e diz assim: olha, Salomão, eu ouvi a tua oração, eu escolhi esse lugar para morar, mas veja, Salomão, alguns detalhes. Se eu fechar os céus e não houver chuva, se eu ordenar aos gafanhotos que consumam a terra, ou se eu enviar a peste entre o meu povo, se eu tomar qualquer uma dessas decisões, o quadro vai se tornar um quadro ruim, danoso, triste, complicado. Porque se tem uma coisa que a gente não sabe conviver bem, é com as dificuldades. Não é verdade? Parece-nos que quando as dificuldades nos batem à porta, nós somos muito tendenciosos a nos afastarmos de Deus, a não querermos falar com Deus, a ficarmos de birra com Deus, a nos esquecermos quem é Deus. E aí, Deus está dizendo: olha, Salomão, eu vou te falar uma coisa. Eu escolhi esse lugar para morar, para habitar, para ser um lugar para sacrifício. Mas veja, Salomão, se acontecer de eu fechar os céus e não haver chuva, se eu ordenar aos gafanhotos que consumam a terra, olha aí, Deus está tocando nas coisas sensíveis de nossa vida. A gente consegue viver sem água? Não, né? Faltou uma águazinha, a gente entra em desespero. Água para alimento, água para saciar a sede, água para um banho, água para se refrescar. Gafanhotos consumindo a terra, ou seja, tirando a provisão, o sustento. E vindo, por último, a cereja do bolo, a peste, acabando com tudo. Não é? Nós vivemos momentos de pandemia aí, e a gente viu como nós, que nos achávamos tão fortes, ficamos completamente vulneráveis. Sem contar que muitas pessoas aproveitaram-se desse momento para criar ainda mais pânico. Toda vez que a gente ouvia uma sirene, a gente já entrava em polvorosa. Era assim ou não era? Na época da pandemia. A sirene passava, e como cereja do bolo, não tiveram o que fazer as mentes desocupadas. Botaram um carro na rua para ficar passando e dizendo, falando, toque de... E ainda botaram um locutor com voz fúnebre. A miséria já era pouca, né? Aí acrescentaram ainda uma dose, uma pitada maior de terror. Olha, toque de recolher. Quer dizer, as pessoas já
completamente fragilizadas, ainda me aparece alguém para criar ainda mais pavor. Então, todos esses cenários estavam sujeitos àquela nação, àquele povo. E Deus está dizendo: olha, Salomão, tudo isso aí pode acontecer. Seca, fome e a peste assolando o povo. Mas acontecendo tudo isso, Salomão, e esse povo se quebrantar, aí vem o verso 14. Aí ele diz: olha, se o meu povo, que se chama pelo meu nome, se humilhar e orar e buscar a minha face e se converter dos seus maus caminhos. Veja, se tem algo que a gente pode perceber é que algumas coisas, elas estão com as respostas diante de nós. Porque vejam bem, o texto está dizendo assim, em verso 14, que se o povo se humilhar, orar, buscar a face do Senhor, se converter dos maus caminhos, a Bíblia diz que Deus ouvirá dos céus, perdoará os pecados e sarará a terra. A gente então entende que muitas das nossas mazelas é fruto de quê? Da nossa falta de humildade, da nossa falta de oração, da nossa distância de buscar a face de Deus, do nosso coração endurecido e carregado de maus caminhos. Porque, sim, porque a Bíblia diz que há caminhos que aos homens parecem direitos, mas o fim deles são caminhos de morte. Então Deus está dizendo: olha, se o povo mudar a trajetória, mudar o caminho, mudar os planos e se achegar, o que é que vai acontecer? Ele está dizendo: olha, se o povo mudar a trajetória, mudar o caminho, mudar os planos e se achegar,

das nossas decisões. E aí, a gente sempre procura algo ou alguém para colocar a culpa, não é verdade? Quando, na verdade, a decisão é nossa. Nós não somos livres? Somos. Então, a gente pode buscar a Deus verdadeiramente. Nós não somos livres? Somos. Então, a gente pode orar em casa, orar, buscar a face de Deus, meditar na sua palavra. Nós não somos livres? Então, a gente tem desejo de escolha, de desejar o mal ao próximo ou de desejar o bem, de amar ou de odiar, de falar mal ou de falar bem. Então, são decisões que são absolutamente nossas. Mas o que acontece com o nosso coração mal, caído? A gente faz o contrário do que é o desejo de Deus. Mas quando a gente cai em si, aí a Bíblia diz assim: se nós nos convertermos, nos humilharmos, melhor, primeiro, nos humilharmos, buscarmos a face de Deus, que é orar, nos convertermos dos nossos maus caminhos, aí Deus está dizendo: olha, eu vou me achegar a Ele, eu vou ouvir, eu vou liberar o perdão, vou sarar a terra. Para concluir, meu irmão, minha irmã, meu amigo, minha amiga, você que me ouve, o desejo de Deus é que nós nos acheguemos a Ele. O desejo de Deus é que nós busquemos a sua face. O desejo de Deus é que a gente procure andar por bons caminhos. Esse é o desejo de Deus. Intenção de Deus é essa, está próxima de nós. Salomão apareceu, Deus apareceu a Salomão e disse a ele: olha, Salomão, eu escolhi esse lugar, eu quero estar nesse lugar, eu ouvi a sua oração e eu quero estar aqui. Meu irmão, meu amigo, veja, Deus não é propriedade exclusiva de uma pessoa, de algumas pessoas. Deus está aberto para todo o coração que buscá-lo. Sabia disso? Deus está aberto. Se você não reconde tudo da sua casa aí, no secreto da sua casa, no seu quarto, na sua sala, na sua cozinha, no seu banheiro, se você buscar a presença de Deus, Deus vai lhe ouvir e vai lhe responder. Porque quem está lhe prometendo isso não sou eu, é Ele, pela sua palavra. Ele está dizendo: olha, se o povo orar, se o povo clamar, se o povo buscar, eu vou me revelar. Quem está dizendo é Ele, não sou eu. E ninguém pode impedir isso. Que coisa gloriosa, né? A relação que você pode desenvolver com Deus, ninguém pode atrapalhar. Eu quero dar aqui as boas-vindas a meu amigo, meu irmão Jânio. Jorge, eu já mencionei aqui. O pessoal da Ubaitaba Notícias, meu amigo Aleilton. Aleilton Oliveira, o homem da comunicação. Minha irmã Márcia, meu amigo irmão Iata, pessoal aqui da Leal Construção, e Jackson, nós já tínhamos falado, né? Daiane também. Pois é, então, queridos, muito obrigado pelo carinho da sintonia de vocês, é bom tê-los aqui. E vamos estar sempre buscando a face de Deus, né? Pedindo a Deus que não só ouça, como responda a nossa oração. Eu dei uma olhadinha para trás aqui, porque eu estava ouvindo um barulhinho. E barulhinho bom, rapaz, mas é chuva. E eu estou de bis. Mas o povo sempre me engana dizendo que quem vai para casa não se molha, será? Bom, eu quero mandar um abraço também para minha querida Lúcia Paraíso, tá chegando por aqui. Ah, Odaí, você é um cara especial, Odaí, você sabe disso, viu? Deus abençoe grandemente sua vida, Odaí. Bom te conhecer demais, irmão, você é gente nossa, gente boa demais, um coração tranquilo, alma leve. Deus abençoe sua vida, Odaí, sua casa, sua família, sua esposa, sua filha, seu trabalho, viu? Continue sendo essa bênção que você é.

tem uma obra preciosa na sua vida. Deus te abençoe. Ah, minha irmã já está me dando tchau aqui, ó. Deve estar saindo para algum lugar. Rai, dá um abraço no meu cunhado aí, Jorge Lima. Jorge Lima. Meu sobrinho Everton também. Deus abençoe grandemente a vida de vocês. Se você puder, diga para Neide que eu estou sentindo falta dela, tá? Nunca mais nos encontramos por aqui. Chegando por aqui também nossa irmã Rosiane Silva. Deus abençoe Rosiane, sua casa, sua família, seu ministério. Que o Senhor possa estar derramando copiosas bênçãos sobre a vida dela. Amém? Queridos, Deus abençoe nossas vidas. Que o Senhor possa estar guardando a vida de todos vocês. Muito obrigado mesmo pelo carinho da sintonia. E próxima semana, que já vai ser 28, próxima semana já vai ter passado até o aniversário de Ubaitaba, que é 27, não é? E aqui o Ubaitaba faz, completa mais um ano de vida, dia 27, né? E dia 28, se Deus permitir, nós estaremos de volta aqui, já fechando o mês, né? Já fechando o mês. Beijo no coração de todos vocês e até o nosso próximo encontro, se o Senhor assim nos permitir. Iata, dá um beijo na turma aí, viu, meu irmão? Um beijo na sua turma maravilhosa, que está sempre sintonizada, sempre junto conosco aí, tá bom? Meu querido Cadu, não sei se você está sintonizado aí, Caduzinho. Se tiver, um abração. Se não tiver, um abração também. Viu? Irmã Vera, irmã Wanda, dá um abração nela, na sua turma também aí. Deus abençoe grandemente sua casa, irmã Vera. Eu sei que você vai dizer, eu e a minha casa serviremos ao Senhor. Isso vai ser um fato. Tá bom? Deus abençoe sua casa, sua família. Quem mais? Irmã Antônia Salles, não sei se está sintonizada no programa Encontro com Deus. Estando ou não, um abração. Deus abençoe grandemente a vida da irmã Antônia Salles. Beijo para todos vocês e lembrem-se, nós estamos em campanha de missões estaduais. Cada batista, um missionário. Cada batista, um discipulador. Cada batista, um discípulo. Tá? Aí, o Zaído está dizendo que já está indo para a célula. Que bênção. Deus abençoe que esse encontro de hoje seja uma bênção, Zaída. Beijo, gente. Até o nosso próximo encontro, se o Senhor assim nos permitir.

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4: Seja homem, mas não do jeito que o mundo ensina, do jeito que Deus espera. Presta atenção. Todo homem precisa ouvir isso.

Para de culpar o passado. Para de culpar as pessoas. Assume tua responsabilidade. Deus não procura perfeitos, procura disponíveis.

Seja homem, mas homem de Deus, porque no final não é sobre quem você parece ser, é sobre quem você se tornou diante de Deus.

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Mas a tua palavra diz: vinde a mim todos os que estão cansados e sobrecarregados. 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

Talvez exista alguém ouvindo essa oração agora, pensando em desistir. Mas escuta, Deus não abandonou você. O céu ainda está trabalhando no teu favor. Mesmo cansado, continue orando. Mesmo chorando, continue buscando. Porque existe força vindo de Deus para quem já não consegue mais caminhar sozinho.

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0: a palavra a presença dos jogadores que estão presentes.
1: Tá aqui, sim.
0: E faz presentes ausente hoje do Bonifácio e Rafik. Espero que a verdadeira Socorro já está chegando. E o vereador Bim Bonifácio, que com a verdadeira acabou de chegar, a verdadeira Socorro. E nosso vereador Rafik também está no, não vai dar tempo de chegar até.

23ª do segundo semestre do ano de 2026, em 21 de junho de 2026. O presidente da Câmara Municipal de Atribuições, em especial que determina o artigo 25 da lei orgânica do município do caput dos artigos. Regimento interno faz hoje, no dia 21 de julho de 2026, às 19 horas, a sessão Salão do Trabalho. Então, boa noite a todos os presentes, nosso secretário, nosso chefe de gabinete, né, na administração, agora, nosso amigo.

0: observar somente. Agradecer a Deus por tudo, por trazer todos aí, estão todos em paz, o semestre seja de muitas vitórias, especial com a participação de todos os vereadores. Vou passar a palavra para o vereador secretário, nosso amigo Cleomir Pereira, que fez um esforço para estar presente hoje. Todo mundo sabe que ele fez uma cirurgia, está ainda se recuperando, mas fez um esforço para estar presente hoje aqui na sessão. Dá a palavra.
1: Boa noite. Boa noite, senhor presidente. Boa noite, comunidade que se fala. Vou ler aqui em casa, por essa grande oportunidade, né, de estar aqui, fiz um esforço para estar aqui presente, para fazer parte desse trabalho que se inicia do segundo semestre do ano de 2026, em 2021, de julho de 2026. Agradecer ao presidente aqui, Isaac, ressaltou aqui, vim de várias situações que veio acontecendo no longo do tempo aí da minha trajetória, né? Acidente, agora veio essa cirurgia de urgência. Irei pedir a vocês também que continuem orando pela minha vida, em favor. O dia 30 quero ir em favor da minha saúde, todos os vereadores que estavam ali presentes, Carol, Sula, Messias, todos, né, que está com a minha saúde ali dentro daquele vereador ali, pediu, né, a prefeita para ir ali aqui no hospital, ver de perto a minha situação, todos envolvidos. Né? E assim, eu quero agradecer em especial também ao deputado Moutinho por ter se sensibilizado pela minha situação, que eu ia atrás de fazer as coisas acontecerem em favor da minha saúde. Quero agradecer e dizer ao senhor é muito importante, por favor, para a nossa cidade, aonde eu vou ler aqui agora a respeito da suplementação, né, que vai passar aqui a palavra para a abertura de trabalho aqui ao nosso nobre colega aqui, Jaimito Moraes.
2: Boa noite, senhor presidente Isaac Souza, boa noite, nobre Edis. Boa noite, comunidade que nos ouve através, que nos assiste através também do YouTube. Boa noite à comunidade que está sempre presente, marcando presença nesta casa legislativa. Conforme a solicitação do primeiro secretário,

oitava, 21 de julho de 2006. Ao excelentíssimo senhor presidente, no assunto, cumprimento a vossa. E demais membros desta Casa Legislativa, reiteramos nosso compromisso institucional com a cooperação e o diálogo executivo e legislativo para aprimoramento da gestão pública e para atendimento aos interesses da população dos vereadores. Nas deliberações de projetos que serão apreciados por Enes, Maria das Graças de Deus e Uma, prefeita municipal. Com a palavra, senhor presidente.

saiu da fotografia indiana e agora a gente está franqueando a palavra na sessão solene, para depois a gente estar abrindo a outra sessão, que será a sessão extraordinária do amigo Almir, né, Antônio, meu amigo Lucas. Seja bem-vindo, todos aí, todos os nossos HDE10 também sempre acompanhando. Então vou passar a palavra agora aos vereadores, que vai fazer uso da palavra aí, para usar.

0: Ceará, Viana. Boa noite, presidente. Boa noite, meus queridos colegas que se encontram. Né? Graças a Deus, vamos dar uma caminhada. Está por vir. Mas... aliás, agradeço a Deus pelo nosso colega Leonir também estar sem salvo, né, Leonir? Mas eu vou aqui agradecer também, né, para que eu apoio a né? E eu ia até trazer o documento comprovando que já tem mais de 15 dias já que consta em conta municipal quase para ser aplicado. Colegas, estou no microfone novo.
1: É por
0: minha mão.
1: É por que, cara? Só estou falando.
0: Não, mas eu estou falando, eu não consegui. Deve ser rápido. Então, só confirmando para que eles não sabem, consta urgente, então vamos começar os trabalhos. Mas, no mais, como os colegas adoram, a muvuca, uma boa noite, que Deus.
1: Você vai falar da vereadora aí, velho? Isso é aí pra mim ver quem pediu mais. Não, senhor. A palavra é do senhor. Boa noite, senhor presidente. Boa noite, mesa. Novos colegas vereadores. Queria aqui registrar a presença do público, do amigo Alex Mopapac. E Alex. Fica em casa. Secretário aí, Paulo Viana. Agradecer a Deus, senhor presidente, por nos permitir a todos estar aqui hoje para um novo trabalho nessa casa, como hoje é uma sessão solar, e só agradecer mesmo a Deus, né, dizer que estamos aqui juntos para a comunidade, para um bom trabalho para todos, e dizer para todos os vereadores, né, que tenham um bom trabalho, uma boa jornada, que os trabalhos continuem na paz e harmonia, né, que deixe toda a diferença e amizade, porque profissional, né, ser profissional é dessa forma. E é isso aí, senhor presidente. Hoje a gente não, como é uma sessão solene, a gente não pode discutir a sessão. Boa noite a todos, muito obrigado.
2: Muito obrigado, vereador Messias.

Boa noite a todos, boa noite a todas. Meu presidente, boa noite aos demais vice presentes e aqueles que vocês não se podem fazer ou se podem fazer presente nessa noite. Saudar a comunidade. Do executivo Paulo Viana, a gente sauda com muita alegria também a todos, aqueles que nos assistem, nos ouvem em casa, nas suas residências, falar das boas-vindas para todos, para todas, principalmente assumir o compromisso nosso, que é o poder legislativo. A gente sabe quanta importância é e que gratidão nós temos que ter em estarmos aqui como representante do povo do Legislativo Municipal. Quantos não queriam, não gostariam de estar, ver como é difícil, e a gente, eu sempre digo, a gente aproveitava como representante do povo do Legislativo Municipal. Quantos não queriam, não gostariam de estar, ver como é difícil,

0: papel do executivo e também a gente pode. Para melhorar os serviços públicos e cada vez tornar a cidade de Baitaba mais acolhedora, como a gente pode dizer, que dá mais cuidado e atenção aos seus munícipes. Política exige diálogo, compromisso e principalmente respeito. E eu desejo a todos os colegas aqui, nesse segundo semestre que se inicia, que a gente possa trabalhar dessa forma, com respeito, com diálogo, com transparência e acima mesmo das divergências políticas, dos embates, porque a democracia exige momentos de divergir. Precisa todo mundo aceitar uma única opinião, aí não adianta. Por isso que a pluralidade de ideias na sociedade democrática é importante. Boas-vindas a todos, bom trabalho semestre. Muito obrigado.
1: A palavra da Socorro.

Primeiro lugar. Boa noite, senhor presidente, a todos os nobres vereadores, aqui também uma boa noite especial a todos eles, nosso querido Paulo, que está ali, a esposa do nosso vereador, e a todos, e sejam bem-vindos, que bom ter vocês conosco. E como disse nosso amigo Paulo, eu sempre falo, trabalhar na política às vezes é complicado, ser vereador, mas nós trabalhamos com diálogo e democracia, pode ter sucesso, né? E é isso, para que um vereador? Para fiscalizar, para apoiar, para não só a zona rural, e assim a gente vai fazendo e tentando, errando e acertando, que não tem ninguém perfeito, mas tenho certeza que todos aqui veio para construir, para melhorar e ser mais cada dia, quando você fala assim, uma conquista, o Baitava conquistou uma obra, isso é uma felicidade, porque a gente está ajudando no desenvolvimento da nossa cidade. Não ficar só aqui, como a gente sempre faz, vai em Brasília, vai em Salvador em busca de emendas, porque emendas que trabalha para o desenvolvimento, como o nosso Cláudio falou e todos falam aqui sempre. E a gente procura trabalhar direito, tenho certeza que é sucesso. É difícil? É. Mas tem também vitórias e conquistas. A gente não vai ficar com no pessimismo. Não consigo, não vem isso e aquilo, não. É para a gente trabalhar. Agradecer também agradecer a ação do nosso amigo, que foi assim, eu fui fazer a visita e foi difícil, é difícil mesmo, quando a gente nem está esperando, ele teve todo ano e que você espere mais rápido, tenho certeza que vai ser sucesso na próxima cirurgia, que te abençoe sempre. E te dê muita saúde, conquista para estar aqui conosco, ajudando no desenvolvimento da nossa cidade. Parabenizar a prefeita. E é isso aí, gente. Só agradecer e agradecer o retorno do nosso trabalho e trabalhar com garra para conquistar o melhor para o Baitava. Muito obrigada.

Mas eu queria reafirmar, né, o nosso compromisso com nossa comunidade. Como o colega Cláudio falou, muitos almejam a estar aqui, né? Que a gente sabe que estamos de passagem, a qualquer momento a gente pode sair. Mas que a gente possa, né, reafirmar nosso compromisso com muita responsabilidade, com muita dedicação ao povo, principalmente, que é carente de atenção, carente de ser ouvido, e como ouvir política séria, não a politicagem, mas a política séria, aquela política que ajude a nossa cidade a caminhar, a nossa cidade a não...

0: pode ajudar melhorando a coisa. Ser prefeito também não é uma coisa fácil. Então, também não é fácil. Então, por isso, eu estou aqui reafirmando meu compromisso e dizendo que vou continuar, né, me dando. E dizer muito, sejam muito bem-vindos, né, colegas, você, Leonir, que Deus continue a todos, né, uma boa volta, um dia na sessão, apesar de que a gente está aqui simplesmente de enfeite. Então, meu muito boa noite e meu muito obrigada.
1: Obrigado, vereadora. Sigo com a palavra, vereador Hélio Jó. Boa noite, senhor presidente, novos colegas vereadores aqui presentes, comunidade, ouvintes da FM Baitaba, internautas que nos acompanham. Agradecer a Deus, né, senhor presidente, pela volta dos trabalhos, confere a nossa população. Aproveitar a oportunidade também e agradecer ao convite de presidente de Câmara, pelos festejos juninos que podemos estar presentes nesse São João. Felizmente não posso falar o mesmo nome, eu vou deixar para minhas indignações esse governo que aí está para a próxima semana. Muito obrigado, senhor presidente.
2: Obrigado, vereador Adelio, da palavra. Vereador Adelio, nossa vez da palavra. Eu quero mais uma vez externar meus parabéns a todos, agradecer aos trabalhos dessa casa, dizer que os vereadores desta casa, graças a Deus, têm ajudado e muito em todos os projetos que passou nesta casa aqui. Quando se precisa, os vereadores têm um compromisso, então quero que continue assim. Às vezes a gente se exalta um pouquinho, é normal, mas que os vereadores de oposição continuem fazendo seu papel de oposição dentro do respeito, vereadores de base, com todo o respeito, com o vereador de base. E eu, como presidente dessa casa, eu estou aqui para tentar garantir a ordem e para que foi nesse ano e um mês, né? E a gente vai manter por esses 6 meses, manter assim, até quem sabe o novo presidente, ou se eu retornar a esta casa como presidente novamente, manter. Harmonia e deixando sempre o que eu sempre falo, o debate ficar do portão para dentro, terminou aqui, a amizade continua, tem que respeitar até o. Se todo mundo só dissesse amém, não discordasse, não precisaria de câmara, não precisaria de ideias. Uma cabeça pensa mais que uma e a gente está aqui para ficar, hoje defender, mas sim tentando a melhoria para o trabalho da nossa cidade. Então, os parabéns. A vereadora Socorro Especial, a sua, o vereador Cláudio Vitor, o vereador Lami, pela conquista novamente. Fiz o discurso e parabenizando pela conquista que conseguiu. Então, conheço o trabalho dos vereadores, vejo a dedicação de todos os vereadores que são nosso trabalho, vai sempre fazendo. Conheço o trabalho de todos e, por isso, quero encerrar essa sessão solene, dando os parabéns. De Fasqueira, que chegou e vem apresentando bem aquela comunidade. Vereador Messias apresentando a ruinha. Vereador João hoje apresentando, sendo a voz da oposição. Só dar os parabéns a todos vocês. Vereadora Carol, dar os parabéns a todos vocês. E que o trabalho continue assim. E, acima de tudo, o Lulem, que Rafinha é um parceiro que tem me acompanhado num projeto inovador. Mas a gente está junto e. Da nossa cidade. E dividir é a arte da nossa profissão, afinal de contas, cada um defende a sua bandeira e seus ideais. Então, encerrar essa sessão solene, dando boa noite a todos. E vamos, em 5 minutos, abrir a sessão extraordinária, a lua orçamentária, né? Da lua. Abrindo uma nova votação. Uma boa noite a todos, está encerrada essa primeira sessão solene. Muito obrigado.

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1: Mais uma vez, voltamos aí com a sessão da Câmara de Ubaitaba. Sessão extraordinária.

0: meu vereador Ted para fazer a chamada dos vereadores. Meu presidente, só está ausente de Bonifácio e Rafim de Magalhães.
1: Obrigado, vereador. Justificando com ele.
0: Também se encontra em viagem para vir em Salvador, chegar cedo para a sessão. Declaro nesta noite discussão da participação da ata para sair, se aprova a sessão da ata anterior.

0: aprovado por todos, a ata da sessão anterior, por todos os presentes. Vou passar. O senador Valmir Pereira está fazendo a leitura do expediente.
1: Posso deixar aqui registrado também, nosso colega aí, Diego, o Gato, todos vocês que estão aqui presentes, também o nosso carnaval, carinho especial por vocês, para essa pessoa, e também agradecer a minha esposa, que nesse exato momento está lá, nos assistindo, a minha família, agradecer a vocês, por esse momento tão difícil da minha trajetória, vocês estão aí ao meu lado, né? Família da Auditora. Leio aqui a ordem do dia da sessão extraordinária do dia 21 de julho de 2016. O presidente da Câmara Municipal de Baixada, no uso de suas funções, lhe confere o artigo 25, inciso 2, da Lei Orgânica do município e o caput do artigo 59, do regimento interno. Dia 21 de julho de 2016, às 21 horas, em sessão extraordinária, com a seguinte pauta. Primeiro, leitura, discussão e votação do parecer do projeto de lei número 006/2016. Autoriza o chefe do executivo a ressuscitar para reforço das dotações orçamentárias do orçamento anual exercício de 2016. O servidor dessa casa já é muito morado para a pena.
2: Boa noite, senhor presidente. Boa noite, nobre diz. Boa noite, comunidade que nos ouve e comunidade que nos assiste através do seu

tinha justificativa técnica. Projeto número 06, dado em executivo, abrir crédito suplementar para reforço das dotações orçamentárias do assento anual do exercício 2006. A Prefeita Municipal de Baitaba, Estado Abastém, faz saber que a Câmara, a seguinte lei, abrir crédito suplementar, artigo número 1º, fica o poder executivo.

prestada para exercício com os recursos abaixo indicados. Decorrente da anulação parcial total na lei diretriz conforme estabelecido. Inciso 3º da Lei 4.320/64, com base no artigo 167, inciso 6º da Constituição Federal. Artigo da sua aprovação, editor principal, oitava, 6 de julho de 2026. Em seguida, ele lê a justificativa técnica. A Comissão Permanente, no exercício de suas atribuições regimentais e constitucionais, após análise do

urgente apresentar a emenda modificativa para abertura de crédito suplementar de 50% para 30% orçamentária do exercício financeiro de 2026. A medida não tem por objetivo restringir a atuação administrativa e viabilizar a execução das políticas públicas ou regular a

do poder legislativo. O percentual de 30% revela-se uma quantidade de suplementação da possibilitando o exercício realizar os ajustes responsáveis à continuidade e à implementação das ações governamentais. Aumentação do percentual de 50% é uma margem bastante elevada de alteração do orçamento originalmente aprovado pela Câmara, motivamente a participação do Poder Legislativo nas modificações da programação orçamentária. A lei orçamentária legislativo, razão pela qual a alteração de grande impacto deve permanecer no momento desta casa. Preservando-se os princípios da transparência, do planejamento, da responsabilidade fiscal e do controle dos gastos públicos. Ressalta-se ainda que, caso o percentual de 30% do longo das leis, nada impede que o Poder Executivo tenha uma autorização complementar, oportunidade em que poderá apreciar a real necessidade da ampliação concreta que as justifica. Uma comissão de 30% é para uma solução equilibrada, assegurando ao Poder Executivo o instrumento necessário para a competência constitucional fiscalizar a execução do orçamento público. Assim, opina pela aprovação da presente emenda modificada. Redação da emenda modificada do artigo 1º, que pode ficar da seguinte forma: altera a redação do artigo 1º, inciso 1º do projeto de lei de número 06/2006. Artigo 1º, inciso 1º do projeto de lei, passa a vigorar. Executivo autorizado a abrir crédito está no limite de 30% fixada aos recursos abaixo

43, parágrafo 1º, inciso 3º, da Lei de 4.320/1964, com fundamento no artigo 167, inciso 6º da Constituição Federal. Artigo 2º. Permanece instaurada de lei de número 06/2006. Pede a. Verificada, alterando apenas o percentual de 50% para 30%. Se verificar o restante do conteúdo.

Chicago. Vocês autorizam o chefe da reforço das dotações orçamentárias no ano 2006. Em sua emenda, primeiro colocar votação a modificativa. Eu vou antes botar, vou botar junto com a emenda. É, antes de botar em votação a emenda, o vereador já que aparecer e desde já quero já dar os parabéns aos vereadores pelo comprometimento de estar na casa hoje discutindo para que a gente está ordinária. Com a palavra.

0: mais presentes. É, abertura de crédito suplementar, projeto de lei do Executivo 6 do ano de 2026, que prevê, na verdade, a chuva de 30% para dar continuidade às políticas públicas e às ações do governo ao segundo semestre de 2026. O que são créditos suplementares? São autorizações de despesas destinadas a reforçar dotações eficientes durante a execução do orçamento. Ele serve para aumentar o limite de gastos a um projeto ou um programa que já está aprovado e já consta na lei orçamentária anual. Qual é o objetivo? Permitindo que a administração pública continue executando os serviços. Para que não haja. O que me chama a atenção, e eu fico preocupado sim, mas a gente faz um pouco de gestão, e não é só desse governo, nos antes, nos que vieram e no depois. É que não há que. Imagina você ter que mudar 100% do orçamento. Remanejar 80% do orçamento. Quer dizer, a culpa não é dos gestores só. É da contabilidade que fazem a legislação, que manda e encaminha a lei orçamentária nova genérica. Encaminha uma lei genérica. E não é esse governo que sobra, não. É geral. Não é o governo da Prefeitura de Gatinha, não. Os outros governos também, enfim. Aí imagina você remanejar de 100 milhões, 80 milhões, 60 milhões, senhor presidente. Então, é preciso, na hora lá, o mais cuidado. E aí não é aqui, também acontecia isso. Falta, o Brasil carece de planejamento público. Para isso que as pessoas que deveriam estar no mercado, está sempre atenta, tem equipe de planejamento. E aí nós jamais ficar a gestão. Muito pelo contrário, a gente veio antecipado, tentamos uma reunião, fizemos outra, e aqui todos hoje aqui presentes, e estamos, no parecer nosso, abrindo. Já tinha colocado 30% do orçamento, estamos dando hoje. Então, 60%, a gente acredita que tem conta para pagamento do serviço público do município, do governo atual. A gente já tinha dado 30% na passada, na aprovação da lei orçamentária ano passado, que está vigente, e agora nós estamos. Para 30%. Foi 50%, mas a gente achou que, em consenso, quem está aí também ouvindo os colegas, que mais 30%, 60% dá. Avisos, adaptações de projetos já aprovados na Lua. É só a possibilidade de remanejar de uma ação para outra, para que não haja nem os serviços públicos aprovados. Então, a gente aprova 30%, para parecer nosso, que a gente acredita que não vai prejudicar. Caso o executivo sinta necessidade, lá em novembro, em alguma coisa, só mais vai querer que haja um desequilíbrio na máquina pública do povo. Das ações da gestão pública municipal. Então, presidente, é preciso que o senhor também dialogue, no que for sentido, para que na LOA do ano seguinte tenha atenção maior, um planejamento das ações mais detalhadas, porque não precisa ter tantos remanejamentos, tantos créditos suplementares. Mas a gente acredita, vereador Messias, Souza, que 30, quase 30, já começamos até julho, tem de julho a dezembro, nós acreditamos que vai dar conta que suficientemente para o governo resolver suas ações.
1: Mais uma vez, Flávio, quero me parabenizar pela explicação, deixando bem claro que aqui é uma forma de movimentar para que use outras secretarias chegar no

procurar o executivo para que participe junto do planejamento durante o período do ano. Vou botar em votação os vereadores aí. Primeiro, botar na semana aí até a gente pegar na manhã. Socorro agora. Aí mesmo. Parecido. Aprovado por 8-3. Segunda votação, abre o governo, meus meninos.

0: dos vereadores semana que vem, dar crítica ao governo, até defender o governo, falar dos deputados, a partir da semana que vem, mas a gente convocou aí o governo, fizeram a reunião hoje, pela manhã, e agora à noite estamos abrindo essa sessão extraordinária. Então, mais uma vez, agradecer em nome da gestão.
1: Não, a gente não aprovou ainda não. Primeira votação, não.
0: É. Mas, de novo aí, gente. Segunda votação, ela... Aprovado. É, são três. Aprovado por todos os vereadores. A emenda junto com sua redação final.
2: Presente.
0: Bom, vamos para a terceira
2: votação. Presente. Dentro da formalidade para votar o projeto com a redação final.
0: É, o plenário acelerando, o plenário conforme a gente anota essa, mais um e mais outro. Então, vamos mais um.
2: Isso.
0: Exatamente. Agora aí. Lembrando. A sessão aí tem um salgadinho aí, refrigerante. O coffee break é. Quem tá aí fala também, tá de papel.

Otra más de arriba de aquel. Aprovado el veto junto com a senhora, aprovado com a suspensão a formalidade. Abrimos uma vez para os jogadores.

Gracias.

0: Vai, Dodge. Aprovado por todos, com o mesmo notificativo de suplementação de 30% para a gestão municipal. Obrigado a todos os vereadores. Agradeço a todos, uma boa noite e muito obrigado. Até semana que vem.
1: É muito mais, mais você.
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0: Vai levando o quê?
1: Raquel!
0: O quê?
1: Eu acho.
0: O cara não se garante, a culpa é nossa.
2: Nunca.
0: Para.

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